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0: São 2 da manhã.
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2: Então, e o que é que nos traz hoje, Arminda? O que vai ser?
3: Então, hoje é uma amassada de peixe.
2: Muito bem, sim, senhora.
3: Eu já dei uma amassada de peixe, este é de marisco. É uma amassada de marisco.
2: Muito bem.
3: Vou então dizer os ingredientes, que é para não faltar nada.
2: Vamos a isso.
3: Então, para fazer esta amassada de marisco, é necessário 200 gramas de massa de macarrão, 400 gramas de camarão, 500 gramas de amêijoa, 150 delícias do mar, 2 cebolas, 2 dentes de alho, 3 tomates, 75 ml de vinho branco, 50 ml de azeite, 1 colher de chá de pimentão doce, coentros QB, pimenta QB e sal QB.
2: E vamos repetir, Arminda.
3: Então, é necessário 200 gramas de massa de macarrão, 400 gramas de camarão, 500 gramas de amêijoa, 150 gramas de delícias do mar, 2 cebolas, 2 dentes de alho, 3 tomates, 75 ml de vinho branco, 50 ml de azeite, 1 colher de chá de pimentão doce, coentros QB, pimenta QB e sal QB.
2: E agora sim é que a nossa Arminda nos vai revelar como é que se faz este prato delicioso, não é, Arminda? Vamos a isso.
3: Então, começa por lavar bem as amêijoas em água e depois vai reservar. Numa panela vai colocar os camarões, vai-lhe juntar um pouco de água temperada com um pouco de sal e uma cebola. Leva então ao lume e deixe ferver. Assim que já esteja a ferver, reduz ao lume para mais baixo e cozinha então o camarão por cerca de 6 a 7 minutos. Quando os camarões estiverem cozidos, escorra e deixe arrefecer. Limpe-os e reserve. Noutra panela vai então adicionar o azeite, a cebola, os alhos picados e vai refogar em lume baixo até começar a ficar louro lentamente. Depois então vai acrescentar o tomate sem peles e vai cozinhar até ficar a desmanchar o tomate. Vai adicionar então o vinho branco e vai cozinhar com mais cerca de 5 minutos. Depois adiciona a massa, as amêijoas, depois vai temperar com o sal, com a pimenta e o pimentão doce e vai misturar tudo muito bem. Adiciona então a água suficiente para cobrir completamente o preparado e vai deixar ferver em lume médio. Quando já estiver a ferver, reduz o lume e depois o lume. Depois vai cozinhar durante cerca mais ou menos uns 3 minutos, 13 minutos. quando a massa estiver quase cozida e as ameijoas já começarem a abrir, vai adicionar então as delícias do mar e os camarões. Misture tudo muito bem, cozinhe mais 3 a 4 minutos. Vai então, depois de passar este tempo, vai desligar o lume e vai polvilhar então com os coentros picados e já pode servir.
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0: São 3 da manhã.
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2: Boa tarde a todos. Espero genuinamente que se encontrem bem. Não têm sido dias fáceis, eu sei, com este calor extremo, mas se todos nós tivermos os devidos cuidados, é efetivamente mais fácil. Bem, não estamos aqui para falar do tempo, mas sim da nossa rubrica. Estamos de volta com mais um Mentalizar e hoje, este mês, a nossa rubrica traz-nos um tema que infelizmente tem afetado muito a sociedade, sobretudo pessoas que lidam diariamente com fontes stressoras em contexto laboral, ou seja, no trabalho. Já devem ter percebido que hoje falamos de uma síndrome que em situações graves é geradora de incapacidade nas várias faixas etárias, nas várias idades. E sim, hoje vamos falar da síndrome de burnout, como é tão conhecida e temos ouvido tanto falar nos últimos tempos. Ora, começando muito sucintamente por uma definição, a síndrome de burnout, propriamente dito, é algo que pode surgir como uma resposta à exposição a um stress laboral crónico, perante a qual a pessoa sente que não tem estratégias, não tem capacidade adaptativa para lidar. A definição deste contexto tem vindo a sofrer algumas transformações, mas entre os autores é muito consensual que é uma resposta prolongada a fatores de stress, tanto físicos como emocionais, que acabam por culminar numa exaustão e sentimentos de ineficácia. É também vista como uma resposta à pressão emocional crónica, resultante do envolvimento intenso com outras pessoas no meio laboral. A síndrome de burnout, apesar de poder ser desencadeada em qualquer tipo de atividade profissional, verifica-se uma maior predisposição para esta síndrome em profissionais de ajuda, ou que impliquem o contacto diário com pessoas a quem prestam determinados serviços, e entre os quais temos os profissionais de saúde, os professores, os profissionais de serviço social, entre outros. E porquê nestas profissões? Não desvalorizando as outras, claramente, mas dada a elevada responsabilidade, exigência profissional e maior envolvimento emocional. Eu sou enfermeira, como vocês sabem, e infelizmente, no meio onde eu trabalho no Hospital da Universidade de Coimbra, e somos muitos, somos entre 3 a 4 mil enfermeiros na ULS de Coimbra, e infelizmente os números de casos de burnout entre os meus colegas são assustadores, só a título de exemplo. Para terem uma noção, a síndrome de burnout envolve três etapas de evolução. A etapa 1, em que nos predispõe a uma exaustão emocional, ou seja, a pessoa tem aquela sensação de sobrecarga, de desgaste, de cansaço físico, emocional, sensação de falta de energia para conseguir fazer face às exigências do trabalho e até mesmo pessoais, e o trabalho acaba mesmo por ser visto como algo penoso e doloroso. A etapa 2, aqui já começa a escalar um bocadinho e avançamos para a despersonalização ou desumanização, que consiste em que a pessoa começa a assumir uma atitude mais distanciada na prestação dos cuidados. Os contactos tornam-se mais impessoais, sem afetividade, pouco empáticos, pouco humanizados com o outro, e a pessoa começa até a estabelecer algumas barreiras cognitivas e emocionais em relação ao trabalho, em relação àqueles a quem presta os serviços, aos colegas e aos próprios superiores e instituição. Depois, a etapa 3, que consiste na baixa realização profissional. Aqui a pessoa já está domada de sensações de descontentamento, de desmotivação com o trabalho, que conduzem à percepção de perda de sentido de interesse e, consequentemente, sensação de que o trabalho é um fardo. Como resultado, o investimento, a motivação é cada vez menor, a sensação de realização profissional também, e a eficácia, obviamente, que fica muitas vezes comprometida. E vocês perguntam-me, em termos de sintomatologia, quais são os sinais, quais são os sintomas compatíveis com a síndrome de burnout? São inúmeros e acabam aqui por ser semelhantes a outro tipo de perturbações mentais. No entanto, envolve problemas tanto físicos, emocionais, cognitivos, comportamentais, entre outros. Posso enumerar alguns, por exemplo, a nível físico, a pessoa pode começar a apresentar sintomas como taquicardia, sensação de falta de ar, tonturas, sudorese, a tensão arterial também alterada, problemas cardiovasculares, fadiga, tensão muscular e, sobretudo, alterações no sono, no apetite, e até as questões imunitárias, da resposta imunitária, começam também a ficar mais frágeis. Quanto aos problemas emocionais, falamos de tristeza, apatia, frustração, raiva, enfim, revolta, desesperança, perda do orgulho, irritabilidade, ansiedade, depressão, baixa autoestima, despersonalização, imensos, como podem ver. Quanto aos problemas cognitivos, aqui já envolve alterações na concentração e na capacidade de estar atento, queixas mnésicas, ou seja, a nível da memória, confusão, a pessoa por vezes começa a sentir-se mais lentificada na realização das tarefas, menos criatividade, pensamentos persistentes acerca do trabalho, a pessoa não consegue abstrair-se, não consegue, e alguma necessidade de controlo. Depois, a nível comportamental, é tudo o que envolve a comunicação impessoal. A pessoa toma atitudes de uma forma mais críticas, tendem a evitar as outras pessoas, são mais impulsivas, são mais reativas, às vezes até agressivas, e infelizmente acusam também abuso ou aumento de consumo de substâncias como tabaco, álcool, drogas e até mesmo medicação, automedicarem-se. Depois, a nível social, aqui falamos para a tendência do isolamento, as relações são mais distantes, com menos envolvimento, com menos empatia, como eu disse há pouco, a pessoa começa a ter um discurso mais sarcástico, baseado no cinismo, assim como as suas relações, e acaba também por influenciar o seu relacionamento familiar ou o convívio com os amigos. Numa fase mais pessoal, surgem também problemas existenciais, em alguns casos. A pessoa começa a encontrar ou a engendrar, entre aspas, conflitos nos seus valores e nas suas crenças. Começa a ter uma necessidade de redefinir a vida, as prioridades pessoais, é assoberbado pela raiva, pela revolta e começa a sentir que a visão que tem do ser humano começa a não ser a mesma. Depois, direcionado mesmo ao fundo da questão, os problemas laborais, e aqui falamos em atrasos, absentismos, baixas médicas frequentes, maior número de erros, claro, a capacidade de concentração e atenção interfere diretamente nos erros, menor tempo na prestação de serviço e a pessoa começa a não ser tão organizada, menos cuidada, baixa realização pessoal, vontade de desistir do trabalho, vontade de se despedir, menor produtividade e claro, a eficácia profissional. Quanto ao tratamento, existe tratamento para o burnout? Bem, é assim, o tratamento propriamente dito implica melhorar o quê? As circunstâncias e as condições que originaram o burnout. Ou seja, foquemo-nos na melhoria das condições do trabalho, porque se foi no trabalho que surgiu, é para aí que nos devemos dirigir. Por isso, destacam-se, sim, a melhoria das condições de trabalho e das relações profissionais, aliás, com a diminuição do isolamento. Por vezes, em situações mais graves, mais complexas, é necessário que o profissional se ausente uns tempos do local de trabalho. É necessário que ele reorganize as suas rotinas, invista noutras atividades de interesse, como maior convívio com a família e com os amigos, como a prática de exercício físico ou atividades que o deixem relaxada. Pode ser também ainda necessário ajuda médica, nomeadamente quando a pessoa tem sintomas como a depressão, a ansiedade e que justificam farmacoterapia. A psicoterapia também pode ajudar a compreender melhor as razões que levaram a pessoa a padecer de burnout e a evitar procedimentos semelhantes no futuro. A pergunta que toda a gente me faz é se o burnout tem cura. Sim, felizmente, na maioria das situações tem cura. A ajuda de um profissional de saúde pode ser relevante neste processo, todavia não é devidamente tratada, pode estar associada a, como é que eu ia explicar, quando não é devidamente tratada, a síndrome de burnout pode evoluir e estar associada a uma evolução para a cronicidade, ou seja, tornar-se um problema crónico ou poder originar outro problema, como uma depressão ou como uma dependência do álcool, como uma dependência de medicação, como uma dependência das drogas. O burnout é causado por uma exaustão ou stress profissional, e uma vez retirada dessa situação, a pessoa melhora significativamente e recupera. É um tema que anda muito a par com a depressão, e quando estão os dois instalados, é possível que melhore sim do burnout, mas que pode continuar a estar depressiva e necessitar de outro tipo de ajuda. É importante o quê? No fundo, é importante reterem que pedir ajuda é efetivamente muito importante e que não há necessidade de passarem por isto sozinhos. Mais uma vez digo, vocês, todos nós, aliás, se não temos, deveríamos ter todos acesso ao nosso médico de família, ao nosso enfermeiro de família. Se preferirem, e não é de todo descabido, muito pelo contrário, recorrer a alguém especializado em saúde mental, e devem mesmo partilhar as vossas angústias, pedir ajuda e estarem abertos a terapias, a receber realmente ajuda. Porque o burnout é cada vez mais

0: Os outros é importante, mas achei que, como estamos em período de férias e as pessoas estão a fazer uma pausa nos seus trabalhos, acho que devem realmente pensar nisto e perceber, compreenderem, fazerem uma autorreflexão acerca deste tema e perceberem se está a passar convosco, se está a passar com algum colega que vos é chegado e analisar de facto se precisam de ajuda para solucionar alguma questão. Pronto, despeço-me então com um grande beijinho e votos de umas excelentes férias para todos vós. Até agosto para mais um Mentalizar. Fiquem bem.
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0: São 5 da manhã.
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0: São 6 da manhã.
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0: Já parou para pensar que os caminhos que não escolheu e as portas que fechou foram, na verdade, os degraus necessários para a sua evolução? Muitas vezes sofremos por adeuses que não queríamos dar, mas o tempo, esse mestre silencioso, acaba por nos mostrar que tudo aconteceu como deveria, mesmo quando nada parecia fazer sentido. Hoje, convido-o a olhar para o seu passado sem amarras, não com o desejo de mudar o que foi, mas com a sabedoria de quem reconhece que cada página escrita o trouxe até aqui. Com as suas falhas e os seus acertos, são as suas cicatrizes que compõem a beleza da sua história. Porque é que tememos tanto o futuro? Muitas vezes, a calmaria que tanto procuramos no mundo exterior já habita dentro de nós. Espera apenas que abramos os olhos para o ver. O que você busca lá fora está guardado no seu interior. Permita que as mágoas deixem de doer. A alma tem os seus próprios mapas e eles nunca o deixam perder-se de si próprio. A vida não acontece depois da tempestade. A vida é o que você faz enquanto aprende a navegar. Pense nisto e seja feliz. Os grandes sábios são calmos, pacientes e autoconfiantes. Isso nos dá a certeza de que, se formos pacientes, olharemos para o mundo com uma maior compreensão e sabedoria. Quando não trabalhamos o dom da paciência em nós, comportamos-nos impulsivamente e, sem pensar, criamos ou agravamos os nossos problemas, deixando escapar muitas oportunidades. Na verdade, precisa de pouco para cultivar a paciência. Tudo está ao seu alcance. A respiração profunda é um bom exemplo e é um recurso que está sempre à mão, ajudando-nos a refletir. Quando paramos alguns segundos para respirar, de uma maneira consciente, estamos de alguma forma a oferecer uma pausa para o nosso diálogo interior. Pense nisto e seja feliz. Por vezes, ficamos à espera daquele fim de semana, do próximo feriado, das férias ou do final do ano, ou ainda daquele grande evento que finalmente vai dar sentido à nossa vida. Vivemos numa expectativa de uma mensagem, de uma mudança de algo que de repente traga a felicidade. O problema é que ficamos presos nesses quando e nesses x's, como se o futuro fosse a única porta para a felicidade. Na verdade, o que estamos a fazer é adiar a nossa vida. Esquecemos que o simples facto de termos acordado hoje, com saúde, com as pessoas que amamos ao nosso lado, já é uma bênção enorme. Enquanto esperamos por algo grandioso, existem pessoas que dariam tudo para ter o que nós temos e que muitas vezes não valorizamos. Talvez a verdadeira felicidade esteja em percebermos que o presente já é um milagre, que não precisamos de grandes acontecimentos para sermos gratos e viver intensamente o agora. Pense nisto e seja feliz. O seu corpo ouve tudo o que a sua mente diz. Cada pensamento, cada sentimento ressoa nas células do seu corpo. Quando nutre a sua mente com amor, positividade e compaixão, o seu corpo floresce em saúde e vitalidade. Mas quando se alimenta de insegurança, de medo ou crítica, o seu corpo sente isso também. Cuidado com o que pensa, e o que pensa é essencial. Então, escolha palavras que elevem, pensamentos que acolham, sentimentos que libertem. A conexão entre o corpo e a mente é poderosa. Honre essa relação e verá como pequenas mudanças na sua mentalidade podem transformar a sua vida. Pense nisto e seja feliz. A prática leva à perfeição. Desenvolver a paciência significa deixar para trás os maus hábitos com os quais convivemos por muito tempo. Então, como qualquer aprendizagem, cultivar este dom requer perseverança. Encare cada tentativa como um ensaio. Mas é nos relacionamentos com os outros que a paciência torna-se ainda mais fundamental. Tanto na família como na vida social, é preciso desenvolver a tolerância em relação às imperfeições que identificamos nas pessoas que nos rodeiam. A paciência, por exemplo, induz-nos a aprender a esperar pelo momento ideal para abordar um assunto delicado, assim como a silenciar a resposta quando o outro esperava que reagíssemos ao insulto. Pense nisto e seja feliz.
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0: São 7 da manhã. 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
1: A Festa da Paz regressa nos próximos dias 7, 9 e 10 de maio à Aldeia do Xisto, na Benfeita, Conselho de Arganil. O evento assinala os 81 anos de um ritual único, já que desde 1945, todos os anos a 7 de maio, um sino toca 1.620 vezes na aldeia, uma badalada por cada dia da Segunda Guerra Mundial. Esta edição inclui a apresentação da candidatura da Torre da Paz a Monumento de Interesse Municipal, uma exposição sobre memória e totalitarismo na Europa, concertos, atividades artísticas e gastronomia local. Segundo o programa agendado no dia 7 de maio, quinta-feira, pelas 14h30 vão soar as Badaladas da Paz, seguindo-se às 15 horas a apresentação da candidatura da Torre da Paz a Monumento de Interesse Municipal. Meia hora depois, será feita uma visita à exposição Memória e Totalitarismo na Europa, do Instituto Mais Liberdade, com a participação do Grupo de Canto Deira. No dia 9 de maio, pelas 15 horas, será feito um percurso pela aldeia, com declamação de poemas pelo Grupo Trijo. Às 16, decorrerá a atividade artística 1620 Fios de Paz, seguindo-se um concerto com o Grupo Coral 7 de Setembro e, no final, um lanche comunitário. No dia 10 de maio, vai decorrer pelas 11 da manhã a apresentação do livro Turismo Literário, de Sílvia Quinteira, seguida de uma mesa redonda. Às 12h30, terá lugar a apresentação do Bucho da Benfeita, pela Confraria do Bucho de Arganil, e após um almoço comunitário com o chefe Flávio Silva, decorrerá a oficina criativa Pombas da Paz e, no final, haverá um concerto com o Grupo Prestige na Igreja Matriz de Benfeita. Note-se que a Festa da Paz 2026 é um evento organizado pelo município de Arganil, em parceria com a Junta de Freguesia de Benfeita e com o apoio da ADX Tour, Agência para o Desenvolvimento Turístico das Aldeias do Xisto e do Turismo de Portugal. Está a decorrer até dia 14 de junho o prazo de candidaturas à Bolsa de Jovens Criadores do município de Tábua. Podem candidatar-se artistas naturais ou residentes no concelho ou cuja área de formação adstrita ao projeto tenha sido adquirida no concelho de Tábua. Os candidatos têm de ter idade superior a 18 anos e não podem ter mais de 35. A bolsa, com um apoio financeiro de 750 euros, é destinada a projetos que serão desenvolvidos na oficina Artes de Palco em Percelada. Note-se que os resultados das candidaturas serão publicados no site do município de Tábua a 3 de julho. Em Penacova, o município anunciou a abertura das candidaturas para a 10ª edição do Prémio de Pintura Martins da Costa. As obras a concurso devem ser entregues na Biblioteca Municipal até o próximo dia 30 de junho. O certame, instituído pela autarquia, visa incentivar a criatividade nas áreas da pintura e do desenho, homenageando simultaneamente a figura e o legado de João Martins da Costa. O artista, que viveu grande parte da sua vida em Penacova, é reconhecido pelo seu traço sensível e exato na representação das paisagens locais. Na edição deste ano, os participantes devem obrigatoriamente abordar os temas Vale do Mondego e Penacova, ou Vida e Obra do Pintor Martins da Costa. Note-se que o concurso está dividido em 4 categorias distintas e todos os vencedores, incluindo os distinguidos com menções honrosas, receberão um exemplar do livro Contos Vividos, Martins da Costa.
0: O estado do tempo nas próximas 24 horas.
1: Períodos de céu muito nublado. Aguaceiros nas regiões norte e centro, podendo estender-se à região sul durante a tarde. Vento fraco até 25 km/h. neblina ou nevoeiro matinal, descida da temperatura máxima, em especial no interior, norte e centro. E depois das previsões do tempo para hoje e das notícias, fique desse lado com a RCA e passe um ótimo fim de semana na nossa companhia.

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0: São 8 da manhã.
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2: São... O Continental e na Madeira são 7 nos Açores. Bom dia, Marta, que está em destaque nas notícias.
3: O Futebol Clube do Porto está à beira do título do campeão nacional, pode conquistar já este sábado o campeonato. A CGTP convocou greve geral para dia 3 de junho, a UGT ainda não decidiu se vai aderir, diz que é uma possibilidade. No Algarve, até 24 de maio, são dias de jazz.
2: E nesta altura em Coimbra estão cada 13 graus, 14 no Porto, 15 em Lisboa, Ponta da Algada e no Funchal e 16 em Faro. As notícias às 8, a edição é de Marta Pacheco.
3: O Porto pode sagrar-se já hoje campeão nacional de futebol. Os Dragões têm mais 7 pontos do que o Benfica e jogam mais logo com o Alverca. Quando forem 8:30 da noite e em caso de vitória, garantem o título. Aliás, o empate até pode ser suficiente, dependendo do resultado do jogo do Benfica com o Famalicão, que começa às 6 da tarde. Na antevisão do jogo com o Alverca, o treinador do Porto, o Francesco Farioli, disse que o foco está no desempenho da equipa.
4: The real pressure for us is to go on the pitch and to deliver.
5: A verdadeira pressão para nós é entrar em campo e apresentar um ótimo desempenho que possa aproximar-nos ou afastar-nos dos resultados que desejamos. Essa é a pressão que eu mesmo me imponho. A pressão que nos impõe é a parte técnica que tentamos transmitir aos jogadores.
4: We try to bring to the players.
3: Francesco Farioli prefere não lançar os foguetes antes da festa. Considera que a equipa tem de entrar em campo sem distrações.
4: No distraction.
5: Sem distrações. Não há tempo para pensar em qualquer tipo de comemoração, porque acho que o que aprendemos também nesta semana, com os resultados desta semana, é que o jogo não acaba até o momento em que termina.
4: Is not over till the moment that is over.
3: Vai poder ouvir o relato destes encontros aqui na RTP Antena 1 este sábado. Às 3:30 há mais 3 partidas referentes à jornada 32, Nacional Aves Sade, Moreirense Estrela da Amadora e Arouca Santa Clara. Só falta um esforço adicional, é assim que o Primeiro-Ministro olha para a possibilidade do acordo em torno do pacote laboral. Luís Montenegro acredita que, com o empenho de todas as partes, será possível alcançar um entendimento em sede de concertação social, declarações feitas à margem da festa do Alvarinho e do Fumeiro, em Melgaço.
6: Eu acho que toda a gente percebe que, com um esforço adicional de todos, é possível chegar a esse entendimento. É possível não desperdiçar aquilo que já foi feito até agora e projetar o trabalho em Portugal para ele ser mais bem retribuído. É isso que nós queremos. E isto um objetivo do governo e também creio que é um objetivo dos trabalhadores. Evidentemente que estes processos são processos sempre com alguma tensão, com troca de argumentos, e nós compreendemos isso.
3: Luís Montenegro reafirmou que a UGT não está a fazer cedências, que é a UGT que não está a fazer cedências nesta discussão do pacote laboral.
7: Eu vou repetir aquilo que tenho dito, o parceiro social que tem menos cedência neste momento é claramente o UGT. É um dado objetivo. Não há ninguém à volta da mesa da concertação que não tenha tirado esta conclusão. Nem o UGT vai estar agora a entrar num diálogo a dizer ou a desmentir isto. É sim, a UGT tem toda a legitimidade e liberdade de dizer nós não queremos ceder. Não tem, é o direito de dizer que a teimosia é nossa. Isso não tem.
3: Luís Montenegro em declarações aos jornalistas ontem em Melgaço. Para a UGT, adesão à greve geral é uma possibilidade, mas ainda não é uma certeza. Depois de a CGTP ter convocado para dia 3 de junho mais uma greve geral em reação ao pacote laboral, o secretário-geral da UGT, Mário Mourão, preferiu manter a incógnita. Esta sexta-feira à noite, na RTP, disse que ainda não é tempo de tomar essa decisão, até porque dia 7 de maio, para a semana, há mais uma reunião da concertação social.
8: A UGT não vai excluir nenhuma forma de luta, incluindo a greve geral. Agora, neste momento, consideramos que não é ainda o momento para falarmos da greve geral. E quando for o momento, a UGT estará lá e não excluirá, como já disse e já referi, nenhuma forma de luta, incluindo a greve geral.
3: E o secretário-geral da CGTP, Tiago Oliveira, mantém-se firme para desconvocar a greve geral do início de junho. O governo tem de deixar cair o pacote laboral.
0: O governo que retira o pacote laboral.
9: Se ele cair, cai a greve geral.
0: O governo que retira o pacote laboral. É este o objeto da greve geral. Tem sido este o objeto.
9: Se ele cair, cai a greve geral.
3: Tiago Oliveira, entrevista esta sexta-feira à noite na RTP. Numa carta ao Congresso norte-americano, Donald Trump declarou que as hostilidades contra o Irão terminaram devido ao cessar-fogo iniciado a 7 de abril. Foi uma forma de contornar o prazo legal que obrigaria o presidente dos Estados Unidos a obter autorização parlamentar para manter a guerra. No entanto, Trump afirmou nos jardins da Casa Branca que falou com o Irão e que não está satisfeito com a proposta de cessar-fogo mais recente das autoridades iranianas.
10: É simples, estamos a vencer. Se fosse uma luta, os iranianos iriam interromper. Conhece essa expressão? É verdade. Mas eles não estão a apresentar o tipo de acordo que precisamos. E vamos resolver isto como deve ser. Não vamos sair mais cedo para depois ter de lidar com o problema daqui a 3 anos.
3: Na resposta, um alto militar iraniano disse hoje considerar provável que seja retomado o conflito com os Estados Unidos, isto porque explicou os Estados Unidos não têm respeitado o acordo. O cessar-fogo está em vigor há 3 semanas, após quase 40 dias de ataques israelo-americanos contra o Irão e de represálias de Teherão contra vários países do Médio Oriente. Os Estados Unidos vão retirar 5 mil soldados da Alemanha. O anúncio foi feito pelo Pentágono. Essa retirada deve estar concluída dentro de 6 meses a 1 ano, refere um porta-voz do Departamento de Defesa norte-americano. A decisão surge num contexto de um conflito crescente entre o presidente Donald Trump e a Europa relativamente à guerra em curso no Irão e a este parceiro da NATO, em particular a Alemanha. Trump tinha ameaçado uma redução das forças no início desta semana, depois de uma troca de palavras com o chanceler alemão Friedrich Merz, que afirmou no início da semana que os iranianos estavam a humilhar os americanos nas negociações para pôr fim ao conflito. Os dias do jazz estão de regresso a Faro. A programação arrancou na passada quinta-feira e prossegue até dia 24. É uma celebração, Tatiana Felício, que ultrapassa as portas do Teatro das Figuras.
11: Gil Silva é diretor do Teatro das Figuras, a estrutura que organiza o festival. O programa deste ano é marcado por nomes como Paula Sousa, Miguel Ângelo, Bruno Pernadas e João Paulo Esteves da Silva, numa celebração que vai além das portas do teatro.
12: E que é um festival que se pretende que não aconteça apenas no Teatro das Figuras, mas que também que se expanda muito pela cidade e que o jazz também de alguma forma invada a própria cidade.
11: A 10ª edição dos Dias do Jazz, até final de maio, em diferentes espaços da capital algarvia.
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0: Bom dia, bem-vindos a mais um bom dia de hoje, sábado, dia 2 de maio. Paulo Pereira a fazer-vos companhia nas próximas horinhas. Vou saudar sócios e sócias, madrinhas e padrinhos aqui da nossa rádio e, claro, a todo aquele grupinho da maioria silenciosa que, mesmo não se pronunciando, estão sempre do outro lado connosco. 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Ora, bom dia a todos aqueles que já passaram aqui nos nossos telemóveis, daqui a pouquinho já vou então mencionar. Para já, vamos saudar então aqueles que hoje são pequeninos neste dia 2 de maio.
1: Parabéns, parabéns, parabéns para você.
0: Ora, saúde o Tomás José Carvalho Quaresma aqui de Mourão e Arganil, que é o sócio 861. Saúde a Dona Alda Martins das Neves Bandeira em Sequeiros, que é sócia 1373. E saúde a Dona Maria Odete Filipe em Moura da Serra, que é sócia 1566. Então, para todos eles, faço votos que hoje tenham um dia cheio de coisas boas, junto de quem mais amam, e que este dia se repita por muitos e muitos anos com muita saúde. É o que eu vos desejo. Para vocês, vai então aqui o Zé Cadega, chegou o tema de parabéns.

Ainda antes íamos aqui conferir o estado do tempo então para este fim de semana, ou que parece que temos aqui uma reviravolta muito grande. Parece que aquilo que só tínhamos chuva um dia ou dois, acho que já temos chuva para a semana toda, mas já vamos aí, então aqui atualizar daqui a pouquinho já os dados aqui na página do Instituto Português de Mar e da Atmosfera. Para já, vou saudar todos aqueles que já passaram por aqui deixando toquezinhos e mensagens, e vou saudar então a Dona Leonilde e o Sr. Carlos ali por Foz da Moura. Bom dia ao Sr. António Fernandes e a sua Isabela ali por Negrelos, a Dona Presidente Ricardina ali por Fiais da Telha, a nossa pastorinha, a nossa Rosa Martins. Rosa, ontem já não consegui ir aí à tua inauguração da loja, que ontem então era o dia da inauguração da loja da Rosa, mas aconselho a todos a passarem por lá e em breve conto também passar aí. Rosa, um beijinho grande para ti e espero que tenhas entrado com o pé direito, e muito sucesso é o que eu desejo. Ora, quem também está connosco, mas também em trabalho, não é? Porque a Maria Neves também não sabe fazer outra coisa. A Maria mostrou-me aqui um campo de batatas que está prontinha para se achar e diz que é o que lhe vou fazer companhia. Então, força, Maria, um beijinho muito grande para ti também, um bom fim de semana e força aí com a sachola. Beijinhos também para o Sr. José Trindade, que saúda as meninas e os amigos do RCA, o Sr. Sérgio Ascensão ali por Santo Ovaio Tondela, mais ali no Altinho temos a Dona Ercília Gonçalves no Caramulo, a Dona Elisa Costa em Tábua, a Sra. Arlindo ali por Gavinhos, mais pertinho ali nas Loadas temos a Dona Alice Fontinha, que já nos deixou um toque, a Dona Mavil Castanheiro e o Sr. António Uruli por Picador. Bom dia, vamos até para Dela Lourvão saudar o Sr. Manuel e a Dona Isabel. O Sr. Manuel Borges Filipe também está connosco. Bom dia também para o Sr. Ramiro Duarte, que também está na nossa sintonia. Rui Gonçalves ali no Rochelle, um beijinho para o Rui, para a Fátima, que espero que esteja a correr tudo bem convosco, um beijinho grande e força. E também para o Vitor Ribeiro, que nos ouve em Coja, para si, para ele e para a família, fazendo votos aqui de um ótimo fim de semana. E agora, quem se juntou também a nós foi a Dona Laurinda Alves. Um beijinho grande à Dona Laurinda Alves, também, que nos ouve ali pela Serenada. Ora então, a previsão do estado do tempo para hoje é de períodos de céu muito nublado, tal e qual como está agora por aqui. Aguaceiros, em especial no norte e centro, durante a tarde, que poderão ser ocasionalmente

De granizo, acompanhados de trovoada, vento fraco a moderado do sul-sudoeste, rodando pelo quadrante para o oeste durante a tarde. Neblina ou nevoeiro matinal no litoral centro, pequena subida da temperatura mínima, pequena descida da temperatura máxima. Ora, Arganil hoje conta então com 21 graus de máxima e chuva durante todo o dia. 21 de máxima, 11 de mínima. O sol ainda poderá dar ali guarda a sua graça, mas hoje maioritariamente será de chuva. Amanhã a chuva vai se manter com máximas de 18, mínimas de 11 e chuva é essa que se vai manter também na segunda-feira com máximas de 17 e mínimas de 10. Portanto, aqui a descerem ainda mais as temperaturas. Na terça-feira ainda se prevê também aqui alguma chuva ou aguaceiros. Quarta-feira fazemos uma pausa nos aguaceiros para voltarem na quinta-feira até o próximo domingo, dia 10. Portanto, vai ser basicamente chuva na próxima semana, já a partir de hoje. Portanto, tem que trazer o seu guarda-chuva consigo, porque não há outra forma. Depois, Aveiro também hoje conta com chuva que mais forte agora durante estas primeiras horas do dia, 21 graus de máxima, 13 de mínima. Para amanhã, domingo, também a chuva permanece, com 18 graus de máxima, 13 de mínima, tal como na segunda-feira, dia 4, com máximas de 18, mínimas de 12. Na terça-feira a chuva continua, 18 graus de máxima, 12 de mínima. Há uma pausa entre quarta e quinta-feira na chuva e a chuva regressa ao distrito de Aveiro também na próxima sexta-feira. Já Viseu hoje também conta aqui com temperaturas de máximas de 18, mínimas de 10, também com chuva todo o dia. Para domingo, porque eu ando um bocadinho baralhada por causa de ontem ter sido feriado, por isso eu já penso que hoje que é domingo. Ora, domingo, amanhã 15 de máxima, 8 de mínima, também com chuva praticamente durante todo o dia. Chuva é essa que vai permanecer na segunda-feira, principalmente ali durante a tarde, com máximas de 14, mínimas de 7. Portanto, aqui as temperaturas ainda mais baixas na segunda-feira. E ainda baixam mais um bocadinho, pelo menos as mínimas na terça, aqui para o distrito de Viseu. 15 de máxima, 5 de mínima, também com a ocorrência de chuva. Chuva é essa que dá uma pausa na quarta-feira, para voltar a partir de quinta-feira novamente aqui para o distrito de Viseu. Portanto, vai ser também um distrito com muita chuva durante os próximos dias. Vamos agora até ao distrito da Guarda, que hoje também conta então com chuva, pelo menos ali a partir da 1 da tarde, 15 de máxima, 8 de mínima. Para amanhã, domingo, 13 de máxima, 5 de mínima, também com chuva, praticamente durante toda a tarde. Segunda-feira vai permanecer a chuva e as máximas serão de 13 e mínimas de 4. Aqui no domingo as máximas serão de 13, mínimas de 5. Portanto, ainda deixa mais na segunda-feira e mantém-se na terça também 13 de máxima, 4 de mínima, também com chuva. Chuva que também faz pausa aqui na quarta-feira e volta na quinta-feira também com temperaturas que não irão além dos 14 graus de máxima e 5 de mínima. Por fim, vamos até ao vizinho distrito de Castelo Branco, que hoje conta com 21 graus de máxima, 12 de mínima e céu parcialmente nublado. Para amanhã também céu parcialmente nublado, máximas 19, mínimas de 9. E segunda-feira também céu estará parcialmente nublado com máximas de 19, mínimas de 6. E assim continua na terça-feira também com as mesmas temperaturas de segunda-feira. Sol que vai brilhar na quarta-feira, com 21 graus de máxima, 8 de mínima. E depois a partir de sexta-feira também são esperadas chuva ou aguaceiro para o distrito de Castelo Branco. Mas para já, parece que somente o tempo muito nublado e as temperaturas então inferiores a 20 de máxima, portanto, para estes próximos dias. Já sabe que o guarda-chuva não vai poder largar, não é? Porque parece que vamos continuar com chuva e também convém que se calhar traga um agasalho mais quentinho, porque se calhar vai-lhe saber bem. Ora, vamos à música, agora que são 8 horas e 29 minutos, mas antes ainda vou saudar este já está a Vasco, nos ouve a Linda Figueira da Foz, bom dia também à Dona Fernanda Pinto, um beijinho para ela e mais, deixa-me ver quem é que mais está na nossa companhia, antes de irmos aqui à música, que eu escolhi aqui o Buba Espinho com Não É Tarde Nem É Cedo. Ora, beijinhos ao Sr. António Antunes, também está connosco, também nos diz, olá Paulinha, bom dia, feliz, bom fim de semana para toda a equipa da rádio, bom programa, beijinhos. Senhor António, também tudo a correr bem consigo, voto de rápidas melhoras, porque agora só mesmo o tempo, olha, lá está, o tempo cura tudo. Só mesmo agora o tempo para aliviar assim um bocadinho as suas dores e ainda terá para algum tempo, não é, Senhor António? Um beijinho para si e muita força. E agora sim, vamos ao Buba Espinho e Miguel Araújo, Não É Tarde Nem É Cedo.

0: Buba Espinha e Miguel Araújo com Não é Tarde Nem é Cedo. Ora, beijinhos para o Sr. José Gabriel e a Dona Preciosa ali em Coimbra, que também estão na nossa companhia. Bom dia. Bom dia à Dona Lourdes Figueiredo, também está a deixar-nos aqui um bom dia. E um bom dia à Dona Adelina, que diz assim: olá, Paulinha, ouvi-la nas Trozelas, graças a Deus. Ora, um beijinho, ora, então já se encontra por casa, não é, Dona Adelina? Um beijinho grande e votos também de uma rápida recuperação, que corra tudo bem, como desejar é que são os nossos votos. Ora, beijinhos à Dona Alzira ali na Aveia e o Sr. Manuel. Bom dia, Dona Alzira, bom fim de semana. Mas deixa ver se entretanto não temos aqui mais ninguém. Temos o Sr. Vítor Batista ali do Café Sabores da Vila, do Café Restaurante, que hoje com certeza tem mais bons petiscos para apreciar. 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Olha, se calhar vale mais você fazer um pratinho assim com um bocadinho de cada e assim, pronto, saborei aqui os pratos todos. Ora, são 8 horas 35 minutos. Vamos então às compras. E hoje também, porque é sábado, temos a crónica aqui do Dr. Mário Frota. Até já então.
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0: Mário Frota, presidente da Associação Portuguesa de Direito do Consumo. 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
1: Salve! Direitos do consumidor, direitos do quotidiano. É preciso saber para se proteger. Em matéria de serviços públicos essenciais, o consumidor tem direito a uma fatura que especifique devidamente os valores dela constantes. A fatura deve ter uma periodicidade mensal e nela deverão ser discriminados os serviços prestados e as correspondentes tarifas. No caso das comunicações eletrónicas, a fatura deve traduzir com o maior pormenor possível os serviços prestados, sem prejuízo do que se acha estabelecido em matéria de salvaguarda dos direitos à privacidade e ao sigilo das comunicações. Porém, o direito ao recebimento do preço do serviço prestado prescreve no prazo de 6 meses após a sua prestação. E a prestação está em consonância com a data da emissão da fatura. A isto se chama a prescrição da dívida. Mas há também uma outra figura, que é a caducidade do recebimento da diferença do preço. Se por qualquer motivo, incluindo o erro do prestador de serviço, tiver sido pago importância inferior à que corresponde ao consumo efetuado, o direito do prestador de serviço ao recebimento da diferença caduca dentro de 6 meses após o pagamento. Prescrição e caducidade, neste particular, tem um regime diverso. A prescrição é de conhecimento provocado. Aquele a quem aproveita deve, judicial ou extrajudicialmente, invocá-la para dela poder beneficiar. Na caducidade da diferença do preço, o facto é que se considera que é de conhecimento oficioso, ainda que não invocado, o consumidor pode beneficiar do facto de o tribunal poder declará-la oficiosamente. E há ainda a caducidade do direito de ação, porque as ações para o recebimento judicial das importâncias constantes das faturas terão de ser propostas dentro de 6 meses, sob pena de caducidade. Caducando efetivamente o direito de ação, deixa de ser exigível o montante devido. Eis o que cumpre significar para que os consumidores estejam cientes dos direitos de que beneficiam.
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começámos esta meia hora, que é mais meia hora, porque já são 8 horas e 50 minutos, com Emanuel e este A Noite Está Linda. E agora, vamos então ver a página da Autoridade Nacional de Emergência e Proteção Civil, que nos diz que no total de 33 ocorrências estão em aberto. Mobilizam aqui 174 operacionais e 66 viaturas. Temos aqui 12 ocorrências em curso, são aquelas que mobilizam aqui 82 operacionais e 34 viaturas. São de natureza de limpeza, de visibilização de perigo, operações nacionais de assistência. Basicamente são estas que estão aqui em curso. Depois, em despacho, temos 20 ocorrências, no total de 90 operacionais e 31 meios terrestres. E são elas de limpeza e via de sinalização de perigo, colisão rodoviária, despiste, busca e resgate terrestre de animais. Operações nacionais de assistência, basicamente são estas que estão aqui então em curso, em despacho, perdão. Depois, em resolução, já estão 2 ocorrências, mobilizam aqui no 12 operacionais e 4 viaturas, e são então de natureza de despiste e uma limpeza de via e sinalização de perigo. A página também nos diz que neste momento não existem ocorrências significativas ativas.

Ora, 8 horas e 52 minutos, vamos aqui rapidamente ver se, o que é que se celebra hoje neste dia 2 de maio. Ora, dia 2 de maio temos aqui então o dia de Santa Mafalda, dia mundial do atum, ora, para quem gosta de atum. Hoje também é o dia internacional do Harry Potter, para todos os fãs do Harry Potter, e dia mundial da espondilite anquilosante. Ora, vamos falar aqui um bocadinho do dia de Santa Mafalda. O dia de Santa Mafalda celebra-se a 2 de maio e recorda a vida de uma figura histórica da monarquia portuguesa que, segundo a tradição, se destacou pela sua devoção religiosa e espírito de caridade. Mas então quem foi a Santa Mafalda? Dona Mafalda Sanches de Portugal foi infanta de Portugal, filha do rei Sancho I e de Dulce de Aragão. Conhecida pela sua beleza e educação, chegou ainda jovem a tornar-se rainha de Castela através do casamento com o rei Henrique I de Castela. União que não foi consumada e acabou por ser anulada cerca de um ano depois. Após a morte do pai e num contexto de divisões do reino, Mafalda renunciou aos seus direitos de herança. A pequena fortuna que recebeu foi, segundo a tradição, distribuída pelos pobres e por instituições religiosas. Mais tarde ingressou na Ordem de Cister, no Mosteiro de Aroca, onde passou a viver dedicada à oração, à vida monástica e ao auxílio dos mais necessitados. Santa Mafalda faleceu a 1 de maio de 1256, em Rio Tinto. Em torno do seu funeral surgiu uma conhecida lenda perante a dúvida sobre o local do seu enterro. Decidiu-se colocar o seu corpo numa mula que ela costumava utilizar em viagens. Segundo a tradição, o animal seguiu sozinho até ao Mosteiro de Aroca, onde acabou por ser sepultada, reforçando a ligação espiritual da santa ao local. A sua beatificação ocorreu a 27 de junho de 1793 pelo Papa Pio VI, reconhecendo oficialmente a sua importância religiosa dentro da tradição católica. E o Dia Mundial do Atum celebra-se então a dia 2 de maio e tem como objetivo sublinhar a importância deste peixe para os oceanos, para a alimentação humana e para a economia global. Mais do que um elemento amplamente consumido em várias gastronomias do mundo, o atum é também um símbolo da necessidade e uma utilização sustentável dos recursos marinhos. Porquê é que o atum é tão importante? O atum é um peixe de grande valor ecológico e económico, presente em diferentes regiões dos oceanos. Desempenha um papel essencial na cadeia alimentar marinha e entre as suas principais características destacam-se então elevado valor nutricional, rico em proteínas e ômega 3, forte presença na gastronomia mundial, especialmente em pratos como sushi e conservas, relevância económica para a pesca artesanal e industrial e a importância ecológica como predador do topo na cadeia alimentar. A origem desta data foi instituída pela Organização das Nações Unidas, com o objetivo de chamar a atenção para a necessidade de uma gestão sustentável das populações de atum nos oceanos. A criação desta data está relacionada com a preocupação face à pesca excessiva e à diminuição de algumas espécies, reforçando a importância de práticas responsáveis que garantam o equilíbrio dos ecossistemas marinhos. O desafio da pesca sustentável. O atum é uma das espécies mais pescadas no mundo, o que levanta vários desafios, tais como sobrepesca em algumas regiões, captura acidental de outras espécies marinhas, necessidade de controle das cotas de pesca e a preservação dos habitats oceânicos. Por isso, organizações internacionais e governos trabalham em conjunto para promover métodos de pesca mais sustentáveis. Ora, são 8 horas 56 minutos. Vamos voltar à música e vamos ficar aqui com os Alentons, com este Amor Antigo. Vamos lá então aqui escutar.

0: Os Alentones com este amor antigo. Eu gosto muito deste género de música. Espero que também gostem de ouvir desse lado. Beijinho ao João Lopes ali por Mangualde, que também está aqui a deixar-nos um toquezinho. Bom dia, bom fim de semana. E por enquanto não temos aqui mais ninguém, mas também está na altura de irmos então ao sinal horário das 9 da manhã. Até já então.
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2: A Associação Filarmónica Barrilense, banda sediada em Barril de Alva, União de Freguesias de Cojo e Barril de Alva, Conselho de Arganil, vai organizar o seu primeiro passeio de motas e motorizadas no dia 21 de junho. As inscrições já se encontram abertas ao preço de 22€ por participante e podem ser efetuadas através do 968-119-380, do 935-170-075 ou do 969-894-355. Segundo o programa agendado, a recepção aos participantes, com tapas e líquidos, terá lugar pelas 8h30 da manhã, seguindo-se o passeio às 9h30, que vai passar por Lourosa, Casal de Abade, Venda do Porco, Pinheiro de Coja, Coja, Pisão, Portela de Cerdeira, Cemitério do Monte Frio, Casarias, Sorgaçosa, Foz da Moura, Pumares, Anceris e Vila Cova de Alva, regressando ao Barril de Alva. Refira-se que esta iniciativa, para além de um reforço alimentar durante o passeio, integra um almoço que vai decorrer pelas 12h30 na sede da Associação Filarmónica Barrilense, onde irá proceder-se também à entrega de brindes e troféus. Em Tábua já arrancou o 11º Circuito Municipal de Ténis de Mesa, iniciativa que vai continuar no dia 6 de junho, numa próxima jornada que terá lugar, como é habitual, no pavilhão multiusos de Tábua. A primeira competição contou com a participação de 19 mesatenistas, oriundos dos concelhos de Arganil, Lapa do Lobo, Oliveira do Hospital, Tondela e Tábua. O torneio decorreu em duas fases, com uma primeira etapa em grupos, seguida de um quadro final por eliminação direta. A final colocou frente a frente Rui Polónio, de Lapa do Lobo, e João Alves, de Oliveira do Hospital, tendo o primeiro conquistado o primeiro lugar com uma vitória por 3-0 num encontro de elevado nível competitivo. Na classificação geral, destacaram-se Rui Polónio no primeiro lugar, João Alves ficou em segundo e Ricardo Silva, da Casa do Povo de Tábua, em terceiro lugar, entre os restantes participantes. Na Pampilhosa da Serra foi inaugurada no passado dia 20 de março a exposição de Sé Unique Living, patente no edifício Gira Posto de Turismo. Trata-se de uma mostra que reúne um conjunto de peças de artesanato da autoria de José Nunes e Teresa Nunes, dois artesãos que se distinguem pela capacidade de transformar materiais naturais em verdadeiras obras de arte. A partir de madeiras antigas, raízes e fragmentos recolhidos na natureza, estes artistas dão nova vida a elementos únicos, criando candeeiros, tábuas de mesa e diversos objetos decorativos. A exposição integra ainda gravuras de Lichtenberger, caracterizadas por padrões ramificados resultantes de descargas elétricas que acrescentam, segundo o município de Pampilhosa da Serra, e passo a citar, uma dimensão estética singular e reforçam o diálogo entre natureza, arte e expressão contemporânea. Refira-se que esta exposição pode ser visitada até dia 5 de junho, de segunda a sexta-feira, das 9 às 13 horas e das 14 às 18, bem como aos sábados, domingos e feriados, das 10 às 13 horas e das 14 às 18 horas.
1: O estado do tempo nas próximas 24 horas.
2: períodos de céu muito nublado. Aguaceiros nas regiões norte e centro, podendo estender-se à região sul durante a tarde. Vento fraco até 25 km/h. Neblina ou nevoeiro matinal, descida da temperatura máxima, em especial no interior norte e centro. E depois das previsões do tempo para hoje e das notícias, fique desse lado com a RCA e passe um ótimo fim de semana na nossa companhia.

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Bandidos do Canto com o tema Rosa, que ganhou então aqui o Festival da Canção e que vai levar-nos então à Eurovisão. 9 horas 12 minutos, vamos então aqui a saber o que podemos encontrar na imprensa escrita neste sábado, dia 2 de maio.

Começamos aqui pelo Jornal Público, onde mostra aqui com uma reportagem fotográfica sobre milhares nas ruas. 1 de maio aquece luta laboral com greve marcada então para junho. Ainda o Ministério Público falha em segurar talento no seu departamento de elite. O DCAP enfrenta saída de procuradores e dificuldade em recrutar quadros experientes. Em menos de 3 anos saíram 27% dos magistrados. A auditoria expõe falhas no combate aos crimes mais graves. Ainda nas autarquias, meio ano depois, há divórcios de freguesias ainda por fechar. Trump ameaça retirar tropas para punir a Europa e aumenta para 25% as tarifas à importação de carros europeus. Ainda na aviação, 10 novos aviões a caminho dão à TAP a sua maior frota de sempre. Na alimentação, os supermercados querem ser os novos restaurantes e ainda uma reportagem no Parque das Nações e campanha Duas Faces da Subida dos Preços da Habitação. No Jornal de Notícias, o dia C, Dragões podem ser campeões hoje, caso vençam o Alverca. Serenata nos aliados obriga a forte presença policial. Ainda ataque o Futebol Clube Porto, 4 capítulos rumo ao título. Ainda destaque para o reforço na segurança e artistas custam milhões às festas académicas. Mais concertos, cantores internacionais e logística fazem subir orçamentos. Só na queima da Invicta vão estar 500 operacionais no terreno. Ainda destaque para este dia 1 de maio, seguro aperta governo. O trabalho tem de compensar. Presidente da República lança ataque contra a precariedade e milhares nas ruas em protesto contestam então o pacote laboral. Ainda destaque para cadeias, 1/4 dos guardas já pensou em suicídio. No Grande Porco, Metrobus dá dores de cabeça a comerciantes e condutores e na Itália a nova agenda de Meloni após a zanga com Donald Trump. Guerra e críticas ao Papa levam o Primeiro-Ministro a distanciar-se dos Estados Unidos. Ainda no Sporting, Varanda justifica fracasso interno com êxito europeu. Rui Borges duplica salário e renova contrato até 2028. Ainda no Benfica Real Madrid, ninguém falou comigo, diz então Mourinho. Já no Correio da Manhã, a autodeclaração de doença não podem ultrapassar 6 dias por ano. 284 mil esgotam limite de baixas. Na ressaca do Réveillon, 5.921 trabalhadores disseram que estavam doentes. Ainda emitidas 1.350 declarações, em média por dia, quase 1,5 milhões desde 2023. Ainda sobre o Dia do Trabalhador, CGTP marca greve geral e o UGT recusa ceder, então, ao governo. Ainda destaque para a autarca de Gaia, Luís Filipe Menezes, tem obras ilegais em Quinta do Douro e ainda na margem sul do Tejo, defesa combate casas ilegais junto ao paiol da NATO. Ainda sobre a investigação, Montenegro suspeito de fintar impostos através da Spinoviva. Já no Futebol Clube Porto, que hoje joga com Alverca às 20h30, pode então celebrar hoje o título. Sporting, Varandas, renova mas critica opções de Borges e ainda Famalicão Benfica, hoje às 18h, Mourinho nega contactos com o Real Madrid. Ainda hoje, Sudakov desiludido com o técnico do Benfica.

Vamos à capa de âmbito local. Vamos começar aqui pelo diário As Beiras. Reabilitação do quartel dos bombeiros concluída, aliás, dos bombeiros da Lausanne, concluída em 2029. No aniversário da corporação, o presidente da Câmara da Lausanne, Vítor Carvalho, prometeu obra terminada até ao final do mandato. Ainda destaque para a Figueira da Foz, época de pesca da sardinha inicia com o ministro a bordo. Em Oliveira do Hospital, o tribunal mantém pena a ex-dirigente do Chega e ainda em Coimbra, a população contestou o pacote laboral do governo no 1 de maio. Ainda no futebol, Tocha recorre à anulação da meia final da taça AFC contra a União e ainda em Coimbra, obra na Etar do Chopal começa então na segunda-feira. A empreitada vai custar 36 milhões de euros. São destaques então no Diário das Beiras de fim de semana. O Diário de Aveiro fala-nos sobre Ricardo Sousa, culpa líder Luís Montenegro. Em causa está a repetição das eleições para o PSD de Espinho, com o dirigente local a dizer que o presidente do partido não gostou do resultado saído das urnas em fevereiro. Ainda com reportagem fotográfica, o apelo à mobilização geral no 1 de maio em Aveiro, discursos centrados contra o pacote laboral e pela participação da próxima greve geral. Ainda sobre o feriado, o Dia da Padroeira de Aveiro já tem programa pronto. Em Albergaria Velha vai nascer um novo Parque Verde na cidade e no basquetebol final entre Galitos e Beira-Mar arranca hoje. No futebol, Vasco se abre feliz pela renovação. Ainda destaque para Henrique Santos, que explicou a política aos alunos. Alberto Souto mantém mandato suspenso e ainda residência artística vai unir dança ao body painting. O Diário de Coimbra faz destaque aqui com reportagem fotográfica sobre a Pampilhosa da Serra, a descerrar aqui uma placa. Agradece o trabalho dos cantoneiros. Dia do Trabalhador escolhido simbolicamente para homenagem a quem tratava das estradas do concelho. Ainda homem agride vizinho com faca e vai preso. Suspeito seria conhecido a PSP de Coimbra por ameaças a pessoas com arma branca. Concretiza desta vez a agressão, ferindo outro homem com 67 anos após discussão. No futebol, a Académica recebe o Varzim e pede casa cheia aos adeptos. Ainda de consignação, a Etar do Chopal entra em obras de remodelação já na segunda-feira. Rally provoca constrangimentos em Coimbra, Botão em festa celebra elevação à vila e ainda Arte e Amor mantém vivas as portas floridas. Já vimos os jornais de âmbito nacional, local, vamos agora para os desportivos, onde a bola faz destaque aqui com um fundo azul, fumo azul. Futebol Clube Porto pode então sagrar-se hoje campeão, hoje joga com o Alverca às 20h30. Vitória na recepção ao Alverca garante então o 31º título nacional. Ainda sem distrações, nem tempo para pensar em festejos, diz então a Farioli, avisa Francisco Farioli, livre, como Rui Borges, e fã de José Mourinho. Então, aqui no handball, Leão recebe Dragão a um ponto do tri. No Sporting, Frederico Varandas renova com o treinador até 2028. Com este voto de confiança, o Rui Borges diz que quer continuar a marcar história e diz o presidente leonino, se não tivéssemos passado o Bodo Glimt, teríamos o tri na mão. Ainda Arsenal sinaliza Fresneda. Ainda no Benfica, Águias jogam de olho nos milhões da Champions, preferia ser obrigado a ganhar os 9 pontos, afirma José Mourinho, relativizando a vantagem sobre o Sporting. Hoje joga o Famalicão Benfica a partir das 18 horas. No Record, aqui destaque para Juntos na Vitória e não só. A renovação até 2028, título vale mais um ano. Varandas diz que não passando a Bodo teríamos o tri na mão. Não temos plantel para ganhar tudo e chegar às meias da Champions. Rui Borges diz que a ambição enorme de continuar a marcar a história do clube e diz que sou muito feliz aqui, não peço nem me queixo de nada. Ainda destaque para o final da Liga e da Taça. Ullmann e Inácio já estão recuperáveis. São destaques aqui, então, no Sporting. No Porto, hoje joga com o Alverca às 20h30, distrações, Farioli não quer distrações.

Estados e Mazelas, radiografia às lesões dos grandes. Portanto, aqui também no Record. Por fim, vamos ao jornal O Jogo. Porto Alverca hoje, então, às 20h30. Dragões podem ser já hoje campeões e fazer o eterno capitão Jorge Costa a mais desejada homenagem. Dia 2, Francesco Farioli diz que não se pode baixar nem 1% a atenção. André Miranda renovou por 5 anos. No Benfica, joga então com Famalicão Benfica hoje às 18 horas. José Mourinho diz que prefere vencer os jogos do que manter então a pressão para o segundo lugar. A pressão faz quem é forte, ainda mais forte, diz então o treinador. Ainda destaque para ex-campeãs que fazem a festa, então aqui no futebol feminino, a vitória do Benfica, e do lado do Sporting, o Bodo Glimt custou-nos então o tri e a renovação de Rui Borges até 2028. Em Braga, Horta não joga na Alemanha, e ainda na Primeira Liga, luta taco a taco. São aqui 3 jogos pela permanência a partir das 19h30. Portanto, estes jogos, Arouca, Santa Clara, Moreirense, Estrela Amadora, Nacional, Aves Sade. Estas são as capas que hoje então podemos encontrar nas bancas, tanto a nível nacional como local, como também nos desportivos de hoje. Hoje, sábado, dia 2 de maio. Ora, vamos voltar à música, mas antes ainda vou saudar aqui o Sr. João Engenheiro. Bom dia, Sr. João. Votos também aqui de um bom fim de semana. E mais, deixa-me ver se eu tenho aqui mais alguém para mencionar. Ora, temos a Dona Cacilda que diz: bom dia, menina Paula, família, amizades e ouvintes, com um bom fim de semana, com vida, saúde, amor e paz. Beijinhos. Obrigada. Um beijinho grande também para a Dona Cacilda e votos também aqui de um bom fim de semana. Vamos à música então agora com o Chiaro, este tema novo, Trigueirinha. Vamos lá então escutar.

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1: Ora, Trigueirinha, aqui na voz do Chiari, um tema recente aqui deste cantor. 9 horas 26 minutos, estamos no mês de maio. Em maio, bonitão, come-se vinho e muito pão. Ora,

aqui um provérbio então aqui de referente a maio. Olha, diz-nos aqui o nosso borda d'água que nesta altura lavra à volta das matas, limpo o melhor possível para evitar incêndios, é verdade, embora que nas zonas mais afetadas pela tempestade Kristen, acho que foram prolongados até junho. Não quero estar a mentir, mas penso que foi o que eu ouvi. Tratar e regar os batatais, não é preciso, porque vem muita chuva. Iniciar a transplantação do arroz, no caso de quem planta arroz, não é? Semear girassol e soja, enxertar damasqueiros, amendoeiras, cidreiras e laranjeiras na horta. Atenção, que será só no crescente e em local definitivo semear e plantar abóboras, agrião, alface, beterraba, brócolos, cenouras, couve, espinafre, feijão, melancia, melão, nabo, pepino, pimentos, rabanete, repolho, etc. Colher alcachofras, espargos, ervilha, fava, cebola verde, plantar tomate e tratar o já plantado com caldas cúpricas e os batatais devem ser regados e tratados com as caldas. No jardim, semear cravos, manjericos, trepadeiras e plantas anuais, colher flores para semente e ainda nos animais no crescente, deve-se então castrar o gado, tusquear as ovelhas, procria de cabras e coelhos. Ora, aqui diz-nos então aqui o nosso borda d'água, não sei se calhar muita gente mais jovem não conhece isto aqui do borda d'água, mas isto é um livro da minha infância também, que a minha avó tinha sempre lá para saber, e o meu avô, para saber quando é que seria o melhor tempo para plantar a melhor coisa, portanto, a melhor lua, digamos assim. Portanto, antigamente geriam-se muito pelas luas e agora há muitas luas também. Enfim. Agora são 9 horas 27 minutos. Vamos então até às compras, mas antes terminamos aqui com uma musiquinha. Com uma musiquinha aqui de. Vamos lá ver. Quem é que eu vou. Ah, os Alma Nova têm um tema novo. Ela é a Maria Portuguesa. É o que nós vamos ouvir então até irmos às compras. Agora que são 9 horas 28 minutos, por isso, continuo connosco aí desse lado. Música nova então aqui dos Alma Nova com Ela é Maria Portuguesa. Vamos lá então aqui escutar esta musiquinha e depois vamos então atualizar a nossa publicidade.

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3: Cá estamos para mais uma sugestão literária. Há livros que não são apenas histórias, eles são espelhos. Espelhos que nos obrigam a olhar para trás, a perceber que, apesar do mundo mudar, há certas feridas que continuam abertas. E hoje trago O Vento Conhece o Meu Nome, de Isabel Allende, que é um desses livros. Poderia trazer outro, já era a minha intenção trazer esta autora como sugestão. Este foi o último livro que li e que achei interessante trazer como sugestão. É um romance que atravessa décadas, continentes, para nos lembrar que a infância, quando ferida, ecoa para sempre. Hoje vamos, pois, entrar nesse universo onde duas crianças, separadas por 80 anos, enfrentam o mesmo destino, o exílio. a perda e a busca por um lugar seguro. É uma viagem dura, mas luminosa, uma viagem onde a memória sopra como o vento, levando consigo aquilo que tentamos esquecer e aquilo que também precisamos de recordar. Isabel Allende é uma das escritoras mais lidas e admiradas da literatura latino-americana. Ela nasceu em 42 no Peru, cresceu no Chile e viveu o exílio após o golpe militar de 73, uma experiência que a marcou profundamente e que também marcou toda a sua obra. Autora de clássicos como A Caça dos Espíritos, Allende combina memória política, realismo mágico e história de mulheres fortes. As suas obras estão traduzidas em mais de 35 línguas e valeram-lhe prémios internacionais, incluindo a Medalha Presidencial da Liberdade nos Estados Unidos. Hoje, ela é reconhecida como uma voz essencial na literatura contemporânea, capaz de transformar dor, exílio e esperança em narrativas que atravessam gerações. Pois poderia ter escolhido qualquer um dos livros desta autora como sugestão literária para hoje, porém veio-me esta à mão. O Vento Conhece o Meu Nome. É um romance onde Isabel Allende, como é sua prática, volta a erguer pontes entre tempos, países e destinos, para nos mostrar que a história humana é feita de ecos de dor, de perda, mas também de coragem e de ternura. É um livro sobre crianças que foram arrancadas ao colo dos pais, sobre fronteiras que ferem e sobre a força invisível que empurra alguns para longe, outros para perto. Acima de tudo, é um livro sobre a capacidade de sobreviver quando já tudo parece perdido. A narrativa começa em Viena, em 1938, numa Europa à beira do abismo. Samuel Adler é um menino judeu de 5 anos que vive num lar onde a música é tão natural como respirar. O pai toca violino, a mãe canta e assim Samuel cresce rodeado de afeto. Mas esta normalidade é esmagada pela ascensão do nazismo. Na noite dos cristais, as ruas enchem-se de vidros partidos, de gritos, de violência. O pai desaparece, levado pelas forças nazis. A mãe, desesperada, percebe que a única forma de salvar o filho é também deixá-lo partir. Então consegue-lhe um lugar no Kinder Transporte, que é um comboio que leva crianças judias para a Inglaterra. E Samuel aí embarca sozinho, com um violino demasiado grande para aquelas mãos tão pequenas e com um medo também enorme para a idade que tem. A viagem é o início de uma vida marcada pelo exílio. Uma nova língua, uma nova família, uma nova identidade. Mas também é o início de uma ferida que nunca fecha totalmente. A ferida de quem sobrevive, mas de que deixou tudo para trás. A segunda história começa 80 anos depois, no Arizona, em 2019, num mundo que sequer é moderno, mas onde a violência continua a escolher sempre os mesmos corpos, ou seja, os mais frágeis. Anita Dias, uma menina cega de 7 anos, que foge com a mãe da violência brutal das gangues em El Salvador. Procuram segurança, procuram futuro. Mas ao chegarem à fronteira dos Estados Unidos, elas são separadas por uma política que retira crianças aos pais como forma de dissuasão. Anita é levada para um centro de atenção, num lugar frio, impessoal, onde o silêncio pesa mais que o barulho. Sem a mãe, sem referências, sem explicações, Anita refugia-se num mundo imaginário chamado Azabar. É um reino onde ela pode correr sem medo, onde a luz tem cor, onde a mãe está sempre perto. A Zabar é o seu escudo, sua casa temporária, o seu modo de sobreviver à ausência. E é pois neste cenário que entram Selena Duran, assistente social, e Frank Angileri, advogado. Selena dedica a vida a proteger crianças migrantes. Frank luta contra um sistema que parece desenhado para falhar. quando conhecem Anita, percebem que não se trata apenas de um caso, trata-se de uma urgência moral. E então começam uma batalha legal e emocional para reunir mãe e filha, enfrentando inúmeras burocracias, políticas contraditórias e a indiferença de quem vê números onde existem pessoas. É assim que as suas vidas se cruzam com a de Samuel, agora já um homem idoso, carrega no corpo e na memória marcas do exílio. As histórias dele ressoam na história de Anita. Duas crianças separadas das famílias por forças maiores do que elas. Duas infâncias interrompidas, duas vidas que foram moldadas pela ausência. E é precisamente neste cruzamento que a Allende constrói o coração do romance. A ideia de que, apesar das décadas que separam Samuel e Anita, o mundo continua a repetir os mesmos erros, mas também continua a produzir pessoas dispostas a lutar contra eles. E é ao longo deste livro que a Allende Fernandes fala de trauma, identidade, memória, solidariedade, cura. Mostra como a violência política atravessa gerações, mas também como pequenos gestos. Um violino oferecido, uma mão estendida, uma porta aberta, podem mudar estes destinos. Lembra-nos que mesmo quando o mundo parece desabar, as crianças encontram sempre uma forma de continuar a sonhar. Samuel encontra refúgio na música, Anita encontra refúgio em Azabar. O refúgio mágico e imaginário que ela criou, um lugar de consolação e esperança, onde a personagem se esconde para escapar do medo, para escapar da solidão, do trauma, da separação familiar. Mas ambos encontram mais tarde um refúgio nas pessoas que se recusam a virar a cara. No fundo, O Vento Conhece Meu Nome é um romance sobre a persistência da humanidade, sobre a forma como o amor, mesmo ferido, continua a separar, como o vento, através do tempo, das fronteiras e das perdas. E sobretudo a certeza de que, enquanto houver alguém disposto a proteger uma criança, esta história ainda pode ser reescrita. Depois de seguirmos Samuel e Anita pelas páginas de O Vento Conhece Meu Nome, fica uma certeza. A certeza que a história se repete, mas também que se repete a coragem de quem se recusa a abandonar os mais frágeis. Isabel Allende lembra-nos que cada criança separada da família, cada vida suspensa numa fronteira, é uma história que merece ser contada, uma história que merece ser protegida. Este romance é, pois, um apelo silencioso, mas poderoso à empatia. Talvez seja essa a sua maior força, recordar-nos que, mesmo quando o mundo parece indiferente, há sempre alguém disposto a estender a mão. E tenho, pois, a convicção que este livro nos irá ajudar a olhar com mais atenção, com mais cuidado, com mais humanidade para os outros. Porque, no fim, o vento pode conhecer o nome, mas, no fundo, somos nós que decidimos o rumo. Espero, pois, que seja um livro do vosso agrado.
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Era só mesmo um copinho, dizia aqui os sons do Minho, mas depois, olha, tomou o embalo e descontrolou-se. Ora, 9 horas 40 e 50 minutos, é verdade, 9 horas 50 minutos deste sábado, dia 2 de maio. E a Maria Neves está-me aqui a relembrar uma coisa, e é verdade, sim senhora, é este da Bela Cruz. Mas vamos saber mais sobre o dia da Bela Cruz, que será amanhã, mas hoje já se começa a fazer alguma coisa.

O Dia da Bela Cruz é celebrado a 3 de maio e combina tradições pagãs da primavera com rituais cristãos, envolvendo a decoração de cruzes com flores e ramagens para pedir boas colheitas e proteção. A origem e o significado deste dia têm raízes antigas, resultando na fusão entre tradições pagãs romanas, como as florálias, festa em honra de Flora, deusa das flores e da primavera, e a cultura cristã emergente. A data cristã coincide com a comemoração da Santa Cruz ou Vera Cruz, recuperada aos persas em 630 d.C., simbolizando o triunfo de Cristo sobre a morte. A festividade, celebrada à chegada da primavera e o renascer da vida, sendo também conhecida como o Dia das Maias. As tradições e as celebrações na noite, por exemplo, da noite de 2 para 3 de maio, é costume enfeitar cruzes com flores silvestres, folhas e ramagens que são colocadas em campos, hortas, portas de casa ou ainda nos cruzeiros. As moças solteiras decoram cruzes e portas, enquanto os camponeses colocam cruzes nos campos pedindo fertilidade e boas colheitas. Os rapazes escreviam ditos e desenhos de cruzes nas paredes caiadas nas casas das raparigas, alusivos a namoros, paixões ou até brincadeiras locais. Em algumas regiões, como por exemplo Alenquer, colhem-se ramos de espigas, papoilas, margaridas e varas de videira que são colocadas atrás da porta para atrair pão, azeite, dinheiro e alegria durante o ano. As cruzes podem ser feitas de canas ou madeira, decoradas com flores do campo, rosas e folhagens variadas, e a tradição inclui danças, cantares e celebrações comunitárias. A importância cultural do Dia da Bela Cruz mantém viva a herança cultural e religiosa das comunidades rurais, preservando rituais que combinam o profano e o sagrado. É uma forma de celebrar a primavera, pedir prosperidade e reforçar laços comunitários, sendo ainda praticado em várias localidades de Portugal, como Santo Varão, Venda do Pinheiro e Milharado. E muito bem, a Maria Neves estava connosco, ali a sachar as suas batatas e relembrou esta tradição, que uma ela estava a dizer que hoje também é dia de pôr uma cruz ao fim da tarde nos terrenos cultivados, porque amanhã é dia da Santa Cruz e assim os terrenos ficam abençoados. Obrigada, Maria, por relembrares isso, porque realmente eu lembro-me de fazerem isso neste dia 3 de maio. Ora, beijinhos à Olga Cristina, que também está connosco, votos de um ótimo fim de semana, e por enquanto a chuva ainda não chegou a Arganil, por enquanto, portanto vamos ver até quando é que a chuva permanece assim mais afastada. Depois vamos então saber mais sobre estes efemérides durante os próximos dias. Por exemplo, amanhã temos o Dia Internacional da Liberdade de Imprensa, Dia de São Filipe, Dia Invenção da Santa Cruz, Dia Mundial do Riso, Dia da Mãe e Dia da Guarda Nacional Republicana. Na segunda-feira, dia 4, Dia Internacional do Bombeiro, Dia de São Floriano e Dia de Star Wars. Isto é tão para os amantes do Star Wars. Dia 5, terça-feira, Dia Mundial da Asma, Dia Mundial do Trânsito e da Cortesia ao Volante, Dia Mundial da Higiene das Mãos e Dia Internacional da Parteira, Dia Mundial da Língua Portuguesa e Dia do Património Mundial Africano. No dia 6, ora, é um rico dia. Dia Internacional Sem Dieta, portanto vai poder comer tudo aquilo que quiser. No dia 7, quinta-feira, dia de Santa Flávia e Dia Mundial da Senha e Dia do Silêncio. E no dia 8, sexta-feira, Dia Mundial da Cruz Vermelha e do Crescente Vermelho. São então algumas das efemérides que estão então marcadas já para os próximos dias. Ora, beijinhos ao Sr. António Bota ali por Sandomil, também está na nossa sintonia, muito bom dia, bom fim de semana. Em Avô, saúde o Sr. José Antunes, também está connosco do outro lado, bom dia, bom fim de semana e continuem connosco aí desse lado. E vamos à musiquinha e agora vamos ficar com, deixa-me ver quem é que nós vamos ouvir. A minha vida é um carnaval, diz a Bruna, eu associo-me a ti. Então vamos lá então ouvir a Bruna com A Minha Vida é um Carnaval, que foi uma música recente aqui da cantora, não quer dizer que fosse pelo carnaval, não é? Porque a música é anterior ao carnaval. Vamos lá então escutar.

Bruna, a minha vida é um carnaval aqui a passar na sua rádio. Hoje estamos quase a chegar então ao final desta segunda hora deste bom dia de hoje. Ficamos só com um bocadinho aqui da Vânia Teixeira, que ela diz: estás à espera de quê? Até já!

0: São 10 da manhã.
1: Ora, é verdade, são 10 da manhã, já de seguida vamos aqui ficar em simultâneo com a Antena 1 para atualizarmos as notícias do país e do mundo. Já na próxima horinha vamos novamente saudar aqui os nossos sócios aniversariantes de hoje, vamos saber o que cada signo nos reserva e vamos divulgar alguns eventos que estão a decorrer ainda durante este fim de semana ou vão decorrer. Por isso, continue connosco aí desse lado e obrigada por continuar desse lado na nossa sintonia. Para já, vamos então em simultâneo com a Antena 1.
2: Na Madeira, são 9 nos Açores. Vamos conhecer os temas em destaque nesta edição, Marta.
3: Os europeus devem assumir maior responsabilidade pela sua própria segurança. O aviso é do ministro alemão da Defesa e é a resposta ao anúncio feito pelo Pentágono. Os Estados Unidos vão retirar 5 mil soldados da Alemanha. O Futebol Clube do Porto está à beira do título de campeão nacional. Pode conquistar esse título já este sábado e fazer a festa. Recebe o Alverca às 8:30 da noite.
2: Nesta altura, no Porto e em Coimbra, estão 14 graus, 15 em Ponta Delgada, 17 em Lisboa, 18 em Faro e 19 no Funchal. As notícias às 10, a edição é de Marta Pacheco.
3: Nós, europeus, devemos assumir uma maior responsabilidade pela nossa segurança. As palavras são do ministro alemão da Defesa, que responde assim ao anúncio dos Estados Unidos, que decidiram retirar 5 mil soldados da Alemanha. Essa retirada deve estar concluída nos próximos 6 a 12 meses. Boris Pistorius, citado pelas agências internacionais, diz que esta decisão já era de certa forma esperada, garante que a Alemanha está no bom caminho, expandindo as suas forças armadas com mais equipamento e infraestrutura. Afirma que em futuras missões a Alemanha se irá coordenar com os aliados dentro do chamado Grupo dos Cinco, com a França, Itália, Reino Unido e Polónia. Washington já tinha avisado, as relações com Berlim ficaram mais tensas nos últimos dias, depois do chanceler alemão Friedrich Merz ter dito que os iranianos estavam a humilhar os Estados Unidos nas negociações para pôr fim à guerra no Médio Oriente. E na última hora, na rede social X, o porta-voz da NATO, Alison Hart, escreveu que estão a trabalhar com os Estados Unidos por forma a compreender melhor os detalhes desta decisão norte-americana. O Porto pode sagrar-se já hoje campeão nacional de futebol. Os Dragões têm mais 7 pontos do que o Benfica e jogam mais logo com o Alverca, quando forem 8:30 da noite. E em caso de vitória, garantem o título. Aliás, o empate até pode ser suficiente, dependendo do resultado do jogo do Benfica com o Famalicão, que começa às 6 da tarde. Na antevisão do jogo com o Alverca, o treinador do Porto, Francesco Farioli, disse que o foco está no desempenho da equipa.
4: The real pressure for us is to go on the pitch and to deliver.
5: A verdadeira pressão para nós é entrar em campo e apresentar um ótimo desempenho que possa aproximar-nos ou afastar-nos dos resultados que desejamos. Essa é a pressão que eu mesmo me imponho. A pressão que nos impõe é a parte técnica que tentamos transmitir aos jogadores.
4: We try to bring to the players.
3: Farioli prefere não lançar já os foguetes e fazer já a festa. Considera que a equipa tem de entrar em campo sem distrações.
4: No distraction.
5: Sem distrações. Não há tempo para pensar em qualquer tipo de comemoração, porque acho que o que aprendemos também nesta semana, com os resultados desta semana, é que o jogo não acaba até o momento em que termina.
4: Is that is not over till the moment that is over.
3: Vai poder ouvir o relato destes dois jogos aqui na RTP Antena 1 este sábado. Às 13:30 há mais 3 partidas referentes a esta jornada 32. O Nacional Aves Sade, Moreirense Estrela da Amadora e Arouca Santa Clara. Só falta um esforço adicional, é assim que o Primeiro-Ministro olha para a possibilidade de acordo em torno do pacote laboral. Luís Montenegro acredita que, com o empenho de todas as partes, será possível alcançar um entendimento em sede de concertação social.
6: Eu acho que toda a gente percebe que, com um esforço adicional de todos, é possível chegar a esse entendimento. É possível não desperdiçar aquilo que já foi feito até agora e projetar o trabalho em Portugal para ele ser mais bem retribuído. É isso que nós queremos. E isto é um objetivo do governo e também creio que é um objetivo dos trabalhadores. Evidentemente que estes processos são processos sempre com alguma tensão, com troca de argumentos, e nós compreendemos isso.
3: Luís Montenegro reafirmou que é o UGT que não está a fazer cedências nesta discussão sobre o pacote laboral.
7: Eu vou repetir aquilo que tenho dito. O parceiro social que tem menos cedência neste momento é claramente o GT. É um dado objetivo. Não há ninguém à volta da mesa da concertação que não tenha tirado esta conclusão. Nem o GT vai estar agora a entrar num diálogo a dizer ou a desmentir isto. É sim, o GT tem toda a legitimidade e liberdade de dizer que nós não queremos ceder. Não tem, é o direito de dizer que a teimosia é nossa. Isso não tem.
3: Luís Montenegro em declarações aos jornalistas à margem da festa do Alvarinho e do Fumeiro em Melgaço. Para o GT, a adesão à greve geral é uma possibilidade, mas ainda não é uma certeza. Depois da CGTP ter convocado para dia 3 de junho mais uma paralisação por causa do pacote laboral, o secretário-geral da UGT, Mário Mourão, preferiu manter a incógnita para já. Esta sexta-feira à noite, na RTP, disse que ainda não é tempo para tomar uma decisão, até porque para a semana, dia 7 de maio, há mais uma reunião da concertação social.
0: A UGT não vai excluir nenhuma forma de luta, incluindo a greve geral. Agora, neste momento, consideramos que não é ainda o momento para falarmos da greve geral. E quando for o momento, a UGT estará lá e não excluirá, como já disse e já referi, nenhuma forma de luta, incluindo a greve geral.
3: E o secretário-geral da CGTP, Tiago Oliveira, mantém-se firme. Para desconvocar a greve geral, no início de junho, o governo tem de deixar cair o pacote laboral.
8: O governo que retira o pacote laboral.
9: Se ele cair, cai a greve geral.
8: O governo que retira o pacote laboral. É este o objeto da greve geral. Tem sido este o objeto.
9: Se ele cair, cai a greve geral.
3: Tiago Oliveira, entrevista ontem à noite na RTP. O metro de Lisboa vai estar encerrado do Rossio até ao Cais do Sodré. Vai estar assim entre hoje e terça-feira. Estamos a falar de linha verde. O encerramento deve-se a trabalhos da linha circular. Fica a funcionar a estação Baixa Chiado da linha azul. Para minimizar impactos, haverá reforço de alguns autocarros da Carris. Aviões amarelos da Spirit Airlines ficam no chão. A companhia aérea norte-americana, que marcou o setor com campanhas publicitárias ousadas e preços baixos, anunciou o fim da atividade ao fim de 34 anos. A transportadora de ultra-baixo custo chegou a operar centenas de voos por dia e a empregar cerca de 17 mil pessoas. A Spirit...
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11: Amigos e utentes do Dr. Barreto Leite pretendem fazer-lhe uma homenagem póstuma, erguendo uma estátua na Rua Oliveira Matos, junto ao seu consultório. 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Contamos consigo, pela memória do Dr. Barreto Leite.

0: Tânia, a começar esta terceira hora deste Bom Dia de hoje com esta Não Quero Ser Chiclete, tema novo aqui da Tânia. E agora vamos então novamente saudar os nossos sócios aniversariantes de hoje.
1: Parabéns, parabéns, parabéns para você.
0: Ora, saúdo o Tomás José Carvalho Quaresma aqui no Mourão, Arganil, que é o sócio 861. Saúdo a Dona Alda Martins das Neves Bandeira em Sequeiros, que é a sócia 1373. E saúdo a Dona Maria Odete Filipe em Moura da Serra, que é a sócia 1566. Então, para todos estes nossos associados, faço votos que hoje tenham a continuação de um dia muito feliz, junto de quem mais amam, e que este dia se repita por muitos e muitos anos com muita saúde. Para eles vai aqui os 4 menos com parabéns para ti.

Márcio Amaro, mais um tema novo, Ser Feliz. E agora, 10 horas 22 minutos, vamos já então saber o que cada signo nos reserva para hoje, até porque a Dona Elisa Costa, ali por Tábua, e também a Dona Ercília, ali pelo Caramulo, já estão à espera para ouvir aqui o seu signo de Carneiro, não é? Então vamos lá saber. Carneiro, hoje tem a carta 6 de Copas, que significa nostalgia. No amor é provável que se sinta mais nostálgica, se desabafe com os seus amigos. Na saúde, se ganha uns quilos, inicie uma dieta para voltar ao peso saudável. No dinheiro, é uma boa altura para fazer novas tarefas, parar é morrer. Números da sorte então para Carneiro são os números 9, 11, 24, 29, 37 e o número 42. Touro tem a carta do dia 2 de ouros, que significa dificuldade, indolência. No amor, evite colocar o trabalho acima de tudo e todos. Dê atenção à família. Na saúde, vigie a sua saúde, alimente-se bem e faça algum exercício. No dinheiro, o período é mais difícil, organize as tarefas. Números da sorte então para Touro são os números 1, 4, 6, 17, 22 e o número 29. E vamos agora falar para os nativos de Gêmeos, que hoje têm a carta Rei de Paus, que significa força, coragem e justiça. No amor, domine o mau gênio e promova a harmonia no seu lar. Seja sempre justa. Na saúde, previna a depressão, comendo arroz e massas integrais. E no dinheiro, com determinação, conseguirá terminar um projeto urgente. Números da sorte, então, para Gêmeos, são então os números 2, 7, 16, 27, 36 e o número 42.

Ora, agora vamos falar para os nativos de Caranguejo, que hoje têm a carta Valete de Paus, que significa amigo, notícias inesperadas. No amor, pode sentir-se mais sensível, procura companhia de uma amiga. Na saúde, se sofre de rinite alérgica, beba água com vinagre de maçã. No dinheiro, é provável que se sinta desanimado com o emprego. Força! Números da sorte, então, para Caranguejo, são os números 9, 14, 16, 20... 25 e o número 37. Vamos falar agora para os nativos de Leão, que hoje têm a carta 8 de Paus, que significa rapidez. No amor, pode receber a visita de um amigo, ficará feliz. Na saúde, faça passeios ao ar livre para ganhar boas energias. E no dinheiro, pode surgir uma despesa com a qual não contava, conseguirá dar volta à situação com rapidez. Números da sorte para Leão são os números 15, 19, 20, 26, 34 e o número 41.

chegamos ao meio da tabela com o signo de Virgem, que hoje tem a carta 5 de ouros, que significa perda ou falha. No amor poderá apaixonar-se à primeira vista, veja se a outra pessoa também sente o mesmo por si. Na saúde, repouso suficiente, caso contrário poderá ficar doente. No dinheiro, seja cautelosa com os gastos. Números da sorte então para Virgem: 20, 30, 40, 47, 48 e o número 49. E agora falamos para os nativos de Balança. Carta do dia, a morte, que significa renovação, amor. Surpreenda o seu par com uma oferta de fim de semana romântico. Na saúde, se passa muitas horas sentadas, evite o sal, faz retenção de líquidos. No dinheiro, avizinha-se o início de um novo ciclo profissional que poderá trazer benefícios. Números da sorte então para a Balança são os números 4, 5, 14, 32... 45 e o número 47. Ora, um beijinho aqui ao Sr. António Fernandes, aqui do signo de Balança, que também estava à escuta, não é, Sr. António? Bom fim de semana. E agora vamos falar então para os nativos de Escorpião, que

Hoje tem a carta 9 de copas, que significa vitória. No amor, hoje é dia de mimar o seu amor. Amar é dar e receber. Na saúde, andará cheia de energia. Aproveite para passear. E no dinheiro, poderá terminar um projeto. Sentirá então o sabor da vitória. Números da sorte então para Escorpião. São eles os números 6, 9, 25, 29, 34 e o número 37.

E depois do escorpião, vamos então falar para os nativos de Sagitário, que hoje tem a carta 4 de espadas, que significa inquietação, agitação. No amor, andará mais agitada do que o habitual. Peça ao seu par para ser mais compreensivo. Na saúde, para aliviar as dores nos pés, mergulhe-os em água quente com sal. No dinheiro, uma nova oportunidade de trabalho não tardará. Mantenha-se otimista. Números da sorte, então, para Sagitário. São eles os números 7, 16, 23, 24, 36 e o número 49. Olha, a Susana Bandeira também nos está aqui a deixar um toquezinho e desde já aproveito para dizer que espero que ontem tenha tido um dia muito feliz no seu aniversário de casamento, que ainda ontem também lhes demos aqui os parabéns. Que contem muitos, por muitos anos, com muito amor e muitas felicidades e saúde. É o que eu vos desejo. Ora, beijinho à Olga Cristino, que também estava aqui a ouvir o seu signo de Sagitário, não é, Olga? Um beijinho também para a Olga. E agora, depois de Sagitário, vamos então para Capricórnio. E a Dona Leonil já está que espera para ouvir o signo de Capricórnio, tal como o Sr. Ramiro Duarte, não é? Um beijinho aos dois, que já estão aqui à escuta. Então Capricórnio tem a carta do dia Valete de Ouros, que significa reflexão, novidades. No amor, boas novidades no amor, o seu par poderá fazer-lhe uma surpresa. Na saúde, ponha os intestinos a funcionar, comendo sementes de linhaça. E no dinheiro, é a altura certa para começar a fazer um pé de meia. Ora, números da sorte então para Capricórnio. 5, 15, 29, 33, 34 e o número 40. Ora, e um beijinho ao Sr. António Boto ali por Sandomil, também estava aqui à escuta do seu signo, não era, Sr. António? E a Maria Neves diz, estava, ouviu também o seu signo de Leão e diz que amanhã não se esqueçam então da vossa mãe, pois é, amanhã também temos o dia da mãe. Olha, quem puder, aproveita então para estar com as mães. Depois do Capricórnio, vamos falar então para os nativos de Aquário. Aquário tem a carta do dia 7 de espadas, que significa novos planos, interferências. No amor, confie no seu par. Uma relação saudável só se consegue com confiança. Na saúde, para prevenir a osteoporose, coma maçãs. E no dinheiro, um colega poderá tentar interferir no seu trabalho. Proteja-se. Números da sorte, então, para Aquário são os números 7, 9, 13, 32, 37 e o número 41. E a nossa pastorinha também está connosco, a nossa pastorinha e agora também comerciante, além de pastorinha, também ontem com a abertura da sua loja ali no Rojão Grande. E então também estava aqui à escuta de ouvir aqui o seu signo de Aquário. Ora, e a Maria do Patrocínio diz então assim, bom dia amiga, vamos aos peixinhos e vamos já saber então que peixes nos diz, o que é que vai ser hoje então para peixes. Peixes tem a carta do dia, a roda da fortuna, que significa sorte. Ora, só aí está bom. Acontecimentos inesperados. Amor, dedique mais tempo à família. Lembre-se que o amor alegra o coração. Na saúde, faça refeições mais ligeiras e variadas. Vai sentir-se muito melhor. E no dinheiro, a sorte está do seu lado. Poderá receber boas notícias. Números da sorte, então, para peixes. 4, 6, 17, 23... 30 e o número 48.

Ora, e lá, a melhor forma de divulgar também o nosso rádio, então, no espaço aqui da nossa Rosinha, da nossa pastorinha, o mini mercado, o rádio está sempre ligado no Rádio Clube Larganil. Ah, muito obrigada, Rosa. Assim divulgas também o nosso rádio. Um beijinho grande para a Rosa. E então chegamos assim ao fim das previsões para cada signo do zodíaco para este dia 2 de maio. E estas previsões foram feitas por Marilena Martins. Vamos voltar à música agora que são 10 horas e 32 minutos. E vamos ficar aqui com música nova do Rio Bandeira que ele diz: Fostes tu.

10 horas 35 minutos, vamos então aqui às nossas divulgações. Ora, hoje, penúltimo dia aqui da feira, na 28ª Feira do Livro em Góis, já desde as 10 da manhã até às 19 horas poderá então ver a exposição de livros da Feira do Livro no espaço multiuso da Casa da Cultura de Góis. Já está a decorrer o ateliê de música para bebés no espaço C, e às 16h30 será o Sopros Poéticos, um encontro entre poesias de Inês Falafogo e a flauta transversal de Margarida Sá, leitura de poemas e música ao vivo. Depois, amanhã, dia 3 de maio, no domingo, estará então no auditório da Casa da Cultura de Góis entre as 10 e as 19 horas. Às 16h30, Música pela Páscoa, o concerto de encerramento da 28ª Feira do Livro de Góis, coro da AERGA, coro de cortes e grupo de músicas e cantares da Várzea. Portanto, isto então amanhã, dia 3 de maio, a terminar esta 28ª Feira do Livro. Ontem esteve por lá o escritor Pedro Chagas Freitas, que eu tive o gosto de ouvir e de conhecer e gostei imenso. Portanto, eu acho que toda a gente que lá estava gostou, e com uma sala cheia que estava a ouvir então este escritor. Depois, também ainda neste fim de semana, ou aliás hoje ainda pode passar por Coja, ali no, na Casa do Povo de Coja, até à 1 da tarde, e dar sangue. Se puder, ajude, dê, salve uma vida, é o sangue que nos une. Portanto, será então, está a decorrer na Casa do Povo de Coja, hoje, dia 2 de maio, até às 13 horas, e a organizadora é da Casa do Povo de Coja. Por isso, se puder, passe por lá e dê sangue, ajude a salvar uma vida. Também hoje, dia 2, e também no pavilhão gimnodesportivo da Casa do Povo de Coja, mas mais por volta das 17 horas, é o chá que nos liga, com a animação do DJ Postman. A entrada é livre, haverá um lanche solidário. Isto é uma organização dos amigos do voluntariado de comunitário da Arganil e da Liga Portuguesa contra o Cancro. Portanto, Arganil e Coja aqui neste chá que nos liga, com a animação do DJ Postman, a partir das 17 horas no pavilhão gimnodesportivo da Casa do Povo de Coja. Hoje também, a partir das 18 horas, nas secarias no Largo Antonino dos Santos, também haverá feira de sopas à moda antiga, e vai ser a partir das 18 horas, como eu disse, e vai ter acompanhamento com a música com o DJ Campos. Isto então nas secarias. Também hoje no Alqueve, primeiro festival de sopas no Alqueve, a partir das 18 horas, degustação de buchos, confraria gastronómica de buchos de Arganil, e às 19 horas, grupo de concertinas, sons e suadelas estarão por lá então a animar. O preço por adultos é de 10 sopas, crianças 7 sopas até aos 12 anos. Inclui uma tigela, prova de todas as sopas, pão e sobremesa. Ora, e haverá também serviço de bar, uma organização da Liga Regional Alquevense. E também está a decorrer o 14º Cerdeira Convida, já deu início ontem, dia 1 de maio, e hoje, dia 2, a abertura será por volta das 12 horas. 16h30, Tuna Cantares de Avô, 18 horas, Rancho Folclórico As Flores de Casal de São João, 21h30, Cantares ao Desafio, com Augusto Moreira e Maria do Carmo de Sernancelho, 23 horas, Stand-up Comedy com Pedro Neves, e à meia-noite e 30, DJ Pumpkin, aqui a animar o resto da noite. Depois, amanhã, dia 3, a abertura novamente às 12 horas, 16 horas Escola de Dança Emotion, 17 horas Rancho da Região de Arganil, 18 horas Useira, que vão estar por lá, 21h30 Sons e Suadelas, e à meia-noite será então o encerramento deste 14º Cerdeira Convida. Haverá serviço de bar e restauração durante todo o evento, e a partir das 15h30 pipocas, algodão doces, pinturas faciais e muito mais, portanto amanhã, no dia 3 de maio.

hoje também ainda temos aqui por Arganil no mercado municipal, temos Quem Arrisca Aqui Petisca, aqui o terceiro festival do petisco, a terceira edição deste Quem Arrisca Aqui Petisca, de hoje, então a partir das 17 horas, haverá vários petiscos postos, não há petiscos repetidos, por isso já sabe que pode passar por todas as associações que vão lá estar presentes e degustar os petiscos que por lá tiveram, ou mesmo os doces, e depois haverá animação com o grupo, o Rancho Juvenil da Casa do Povo de Arganil, o grupo de cantares tradicionais de Abregão e o Nuno Felipe, que vos vai dar então música também até pela noite dentro. Por isso, vá até aqui ao Mercado Municipal de Arganil a partir das 17 horas para ver esta terceira edição do Quem Arrisca Aqui Petisca, Festival do Petisco, organizado aqui pelo município de Arganil, com, claro, com a Tuna Popular de Arganil.

Doce Sinfonia com esta folia. Ora, a Dona Cacilda também já nos tinha mandado uma mensagem que diz que também temos amanhã a Festa das Cruzes em Vimieiro, Santa Combadão. Ora, muito bem, Dona Cacilda. Pois eu já ouvi falar dessa festa e diz que é uma festa muito bonita. Mas, por acaso, ainda não, nunca fui ver. Ora, continuando com sopas. Parece que este fim de semana é o fim de semana das sopas. Até porque... Perdão. Até porque haverá sopas na aldeia... Haverá sopas na aldeia, este primeiro festival de sopas na Serra do Açor, hoje, às 13 horas, nos Pardieiros. Portanto, passe por lá, é uma organização da Comissão de Melhoramentos de Pardieiros e Bombos de São Nicolau, com o apoio da Junta de Freguesia da Benfeita. Tradição, sabor e convívio. Então, a partir das 13 horas. Também nos Pardieiros haverá um encontro de bombos e às 14h30 será a chegada dos grupos. 15 horas, arruada pelas ruas da aldeia. 16 horas, atuação dos grupos. 17 horas, entrega de lembranças e às 18h30 haverá aqui um lanche convívio neste encontro de bombos hoje, dia 2 de maio, nos Pardieiros. Também haverá aqui o Festival da Primavera em Sobral Gordo, com início a partir das 15 horas, hoje, dia 2 de maio. Animação cultural a partir das 16 horas com Ricardo Gonçalves e Rita Castanheira. Animação ao longo de todo o evento. Haverá bifanas, torresmos serranos, pataniscas de bacalhau, tábuas de enchidos e queijos, pão com chouriço, bolas, sopa e cuscureis. Portanto, isto é Festival da Primavera em Sobral Gordo, hoje, a partir das 15 horas.

No próximo dia 17 de maio haverá uma caminhada em Celavisa, uma organização da Assembleia de Compartos de Baldios de Freguesia de Celavisa e da União Recreio e Progresso Celavizense. O encontro será no Largo da Igreja às 9 horas. Ora, nos adultos será 15 passos, as crianças entre os 10 e os 12 anos será de 7 passos e meio. As inscrições podem ser feitas para o 969-345-403 ou então 967-498-160 e podem apenas inscrever-se para o almoço, somente para o almoço, se não quiserem assim caminhar. Ora, volto a relembrar de caminhada em Celavisa no próximo dia 17 de maio, onde o encontro será no Largo da Igreja às 9 horas da manhã. Música.

Também outra organização da União Recreio Progresso Slavizense, o torneio de sueca em Slaviza, no próximo dia 7 de junho, com o início do torneio às 9 horas, almoço 13 horas e às 14 horas finais. Prémios do primeiro ao quinto lugar, recordações para todas as equipas e o preço por equipa é de 40 cartas. Ora, inscrições até o dia 31 de maio. Para o 967-498-160 ou para o 969-345-403. Portanto, aqui este torneio de sueca no dia 7 de junho em Slaviza, de organização da União Recreio Progresso Slavizense em Slaviza.

Ora, mando um beijinho à Patrícia e ao Gaspar, que também estão connosco, ali pelas Carias. Um bom dia, bom fim de semana, é que eu vos desejo. E diz a Maria que já está tudo, já sachou todas as batatas. Começou comigo e termina comigo. Já está tudo sachadinho. Ora, um beijinho então para a nossa Maria Neves, que já terminou então o seu trabalho. E posso-vos dizer que pela fotografia o bocado ainda era bem grande, sim senhora. Mas eu animei-a e ela, eu dei-lhe apoio moral e ela trabalhou bem. Um beijinho, Maria, bom trabalho. Olha, e agora aproveita para descansares um bocadinho antes do almoço. Ora, Miguel Azevedo, Eu Fico Louco, música nova.

Eu fico louca aqui o tema novo de Miguel Azevedo, saído há sensivelmente um dia. Ora, 18 horas 53 minutos, vamos lá, continuando aqui a falar sobre mais algumas dicas. Vamos então saber sobre o Dia da Mãe. Vamos lá falar sobre o Dia da Mãe. O Dia da Mãe e o mito da perfeição que está a esgotar uma geração. A ciência e a sociologia sugerem que o culto da perfeição materna é o presente mais prejudicial deste domingo. Urge abandonar o mito da heroína para dar lugar à mulher real e evitar esgotamento. Existe uma pressão invisível que se intensifica na última semana de abril e que culmina no primeiro domingo de maio. É a pressão da gratidão perfumativa. Os escaparates nas lojas enchem-se de sugestões de presentes. As redes sociais preparam-se para uma avalanche de fotografias com legendas inspiradoras. E as famílias organizam almoços onde a logística recai, ironicamente, quase sempre sobre as mulheres que o dia pretende homenagear. Este ciclo anual reforça um arquétipo de psicologia que a psicologia moderna identifica como um dos maiores fatores de stress na saúde mental feminina. O mito da mãe que tudo alcança sem esforço. A sociologia contemporânea descreve este fenómeno como intensificação da maternidade e não basta ser mãe, é preciso ser uma gestora de carreiras, uma especialista em nutrição infantil e uma presença constante que nunca demonstra cansaço. O Dia da Mãe, na sua forma comercial, costuma celebrar precisamente este sacrifício silencioso. No entanto, a investigação em psicologia do desenvolvimento sugere que os filhos e as famílias realmente precisam não é de uma mãe perfeita, mas de uma mãe suficientemente boa. Conceito desenvolvido pelo pediatra e psicanalista Donald Winnicott. A obsessão pela perfeição materna tem custos biológicos mensuráveis e o aumento dos níveis de cortisol e a privação do sono crónica, que muitas vezes é romantizada como prova de dedicação, são preditores de esgotamento e ansiedade. Quando celebramos a supermulher, estamos a validar um modelo que ignora a necessidade de apoio estrutural e de divisão real de tarefas. O Dia da Mãe devia servir para questionar porque é que o cuidado continua a ser visto como um recurso infinito e gratuito. A cultura do consumo também desempenha o seu papel nesta construção. E o presente ideal é vendido como uma forma de compensar meses de exaustão, transformando uma questão dinâmica familiar numa transação comercial rápida. Mas as tendências de lifestyle estão a mudar. O luxury em 2026 já não é um objeto. Agora oferecemos tempo, silêncio e autonomia sobre a própria agenda. As mães que estão na linha da frente desta mudança de mentalidade preferem um dia sem a obrigação de organizar a celebração alheia. A forma como comunicamos esta data também precisa de uma revisão. O marketing tradicional foca-se na doçura e na fragilidade, ignorando que a maternidade é um exercício de resistência e de complexidade intelectual. Celebrar o Dia da Mãe com honestidade implica reconhecer as dificuldades, as falhas e a individualidade da mulher que existe para lá da função cuidadora. Se queres realmente celebrar a tua mãe neste domingo, começa por lhe devolver a identidade. Não lhe dês apenas um objeto, dá-lhe liberdade de não ser perfeita. O melhor presente que uma mãe pode receber em 2026 é o direito de ser uma pessoa completa, com defeitos, com ambições próprias e com o direito sagrado de antes ao descanso sem culpa. Este dia também vamos trocar a homenagem à heroína pela aceitação da mulher real. É menos fotogénico para o Instagram, mas é muito mais saudável para quem vive o papel todos os dias. Olha aqui outra forma de ver então o Dia da Mãe.

Vamos voltar à música então para terminar este bom dia de hoje, esta última hora do bom dia de hoje, e vamos ficar aqui com o Pedro Miguel e este Vagabundo. Ora, obrigada a todos vocês que estiveram connosco e continuem desse lado também. Eu volto por volta das 13 horas para saber o que é que foi o vosso almocinho ou o que é que está a ser. Vão ter direito a pedir uma musiquinha e a mandar esse beijinhos. Então, até daqui a pouco e sejam felizes.

0: São 11 da manhã.
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Olá para todos, muito bom dia. Passam neste momento 8 minutos para além das 11 da manhã. Estamos com 15 graus de Erganil e este é o seu programa de fim de manhã de sábado no seu Rádio Clube de Erganil. Jornalinho com Jorge Silva entre as 11 e a 1, duas horas diferentes. Primeira hora com informação, divulgação e música, a segunda hora com o Fado. Aproveito para saudar todos os nossos ouvintes que nos escutam em 88.5 FM, 97.3, todos aqueles que em qualquer ponto do país ou no estrangeiro nos escutam através da nossa emissão online. Bom dia para todos, bom fim de semana.

Bom, já dizia eu que abríamos este programa com um tema novo e vamos abrir mesmo. Ana Rita, essa cantora que já com uma, é uma cantora com uma carreira já muito, muito, muito boa, muito grande. És Filha da Mamãe, é um tema novo de 2026 da Ana Rita. 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

Começamos com a Ana Rita, com o tema És Filha da Mamã. Continuamos com música recente de 2026 com a Salomé e o tema Miúda Sexy.

Vamos então agora ver quais são as principais notícias que marcam a atualidade internacional. Vamos começar, de facto, pelo mundo. Estados Unidos poderão assumir o controle de Cuba. Quase de imediato, diz Donald Trump, durante um jantar privado na Flórida, o presidente norte-americano sugeriu uma hipotética intervenção militar na ilha caribenha após terminar o trabalho no Irão. Ora, isto não lembra nem ao diabo, digo eu, aqui com os meus botões. Se esse senhor estivesse quietinho no seu lugar, na sua cadeira, e gerisse o seu país e deixasse os outros em paz, seria bem melhor para o mundo e também bem melhor para os próprios Estados Unidos. Mas pronto, o que é que nós devemos fazer? Este senhor é, de facto, como dizia há poucos dias um conhecido psiquiatra que esteve entre nós, de facto, tem instintos que, de facto, o levam a causar conflitos e a provocar conflitos em qualquer parte do mundo. A Comissão Europeia nega acusações de incumprimento feitas por Donald Trump, diz aqui também o nosso site informativo. A União Europeia negou hoje acusações do presidente norte-americano de incumprimento pela União Europeia do acordo comercial negociado com Washington. E os Estados Unidos vão vender armas a aliados no Médio Oriente por mais de 7 mil milhões de euros. São mais de 7,3 milhões de euros que se destinam a Israel, ao Qatar, ao Kuwait e aos Emirados Árabes Unidos. O anúncio foi feito esta sexta-feira pelo Departamento de Estado norte-americano num momento de impasse nas negociações de paz com o Irão. Pois é, assim é que é. Viva o velho, como dizia o outro. Donald Trump comunicou, porque ele diz uma coisa, depois diz outra e nem sequer ele sabe a verdade sobre a guerra. Isto é um facto, nós já lhe chamamos aqui, em todo o mundo, chamamos-lhe um troca-tintas, um mentiroso. Pois é, Donald Trump comunicou ao Congresso dos Estados Unidos, esta sexta-feira, que as hostilidades no Irão terminaram no mesmo dia em que também deixou uma ameaça ao país do Golfo Pérsico, ou se chega ao acordo, ou será dizimado. Ora bem, ele diz que ele será dizimado se não houver acordo, por outro lado diz que as hostilidades já terminaram. Ah bem, não se entende. E ataques israelitas no sul do Líbano matam mais 12 pessoas, incluindo crianças. Isto é que também é de lamentar. É outro problema gravíssimo que nós temos também no mundo e no nosso planeta. Israel não tem paz, nem deixa os outros em paz. 8 pessoas, entre as quais uma criança, foram mortas e outras 25 ficaram feridas, incluindo 2 crianças, em ataques contra a aldeia de Absol, que o exército israelita tinha ordenado que fosse evacuada apesar do cessar-fogo.

E o mercado petrolífero está a um mês do ponto crítico com a diminuição das reservas globais. Segundo especialistas do setor, os estoques globais de crudo, de gasolina, gasóleo e combustível de aviação estão a diminuir rapidamente e poderão atingir níveis perigosamente baixos até ao final de maio. Este cenário resulta do prolongamento das tensões geopolíticas e da interrupção de uma das principais rotas de transporte de petróleo do mundo.

E por cá, a época balnear 2026 arranca em Cascais e na Madeira, num ano marcado pela erosão de areais com as tempestades. Temporais de inverno provocaram erosão costeira, destruição de acessos e instabilidade de ribas, afetando diretamente várias praias. O Ministério do Ambiente e Energia anunciou o início oficial da época balnear de 26, nesta sexta-feira, dia 1 de maio. O arranque ocorre no Conselho de Cascais e em diversas praias da região autónoma da Madeira, marcando o começo de um processo de abertura faseado que se estenderá um pouco por todo o país.

retirada parcial de soldados dos Estados Unidos é alerta para a Europa, diz o ministro da Defesa alemão. O ministro da Defesa alemão disse hoje que a retirada parcial dos soldados norte-americanos da Alemanha era previsível, mas que o anúncio do Pentágono deixa claro que a Europa deve assumir mais responsabilidades para garantir a própria segurança.

E vamos voltar à música, desta vez com o Xavier, também com um tema novo de 2026, com o tema que se chama Vai Ser a Patrão.

Depois do Xavier com Vai Ser a Patrão, vamos ficar com a música do Jorge Manuel. Não sou eu, não. O que faço aqui? Tema novo também de 2026 do Jorge Manuel.

0: Deixamos aqui um grande beijinho à Dona Natália Coutinho em Aveiro, com votos de um bom fim de semana, Dona Natália. Tudo bom para si e para os seus. Também para a Dona Arcelinda, que nos ouve em Tábua, um grande beijinho para ela. E assim como um grande abraço para o meu amigo José Arlindo, que nos ouve em Mortágua. Obrigado, Zé, também para ti e para Mortágua, um grande, grande abraço. Também o Ernesto Rodrigues deixa aqui votos de um bom fim de semana. Bom fim de semana para nós e para todo o auditório. Votos do Ernesto Rodrigues de Tondela. Luís Martins, em Queluz, também um grande, grande abraço para ele, que nos deseja também um bom programa, um bom fim de semana para o Luís e para a Cristina e para os meninos em Queluz. Vamos agora atualizar compromissos comerciais. Voltaremos já a seguida.
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0: Ora, muito bom dia mais uma vez. Damos agora nota das centenárias festas de Santa Cruz, na paróquia do Vimieiro de Santa Combadão. Começaram no dia 30 de abril, prolongam-se até amanhã, domingo, dia 3 de maio.

Também em Santa Comadão, no dia 8 de maio, pelas 21h30, na Casa da Cultura Santa Comadão, auditório professor Fernando Paulo, concerto com Ricardo Ribeiro, com Fado Orquestra. Em Mortágua, amanhã, dia 3 de maio, vai haver mais um grande prémio de ciclismo, o prémio, grande prémio Anicolor, que se prolonga até amanhã domingo, começou já no dia 1 de maio, ontem. Amanhã, dia 3 de maio, partida simbólica às 12h30 na Praça do Município, em direção à Rotunda Pedro Silva. Partida real às 12h40 na Praça do Município, em direção ao Caramulo, e que terminará em Águeda esta etapa do prémio Anicolor, promovido pelo Município de Mortágua.

Ainda em Mortágua, a exposição É do Rio, educar para a preservação dos rios e ribeiras urbanas e dos seus recursos. Uma exposição que está patente de 11 de abril a 31 de maio no Centro de Animação Cultural de Mortágua. Mortágua vai comemorar o seu dia do município, é dia 14 de maio. 14 de maio é o dia do município em Mortágua, com várias atividades.

Às 10h30 será, portanto, a sessão solene desse dia do município, 14 de maio, repito. Sessão solene às 10h30 no Centro de Animação Cultural de Mortágua. E às 12 horas, na Praça do Município, inauguração do monumento de homenagem ao antigo Presidente da Câmara Municipal de Mortágua e professor Dr. Afonso Abrantes.

Damos nota ainda em Mortágua do Trilho Tomás da, no Trilho Tomás da Fonseca, conhecido escritor mortaguense, cujo best-seller é, sem dúvida, o livro A Filha de Labão. 24 de maio, concentração e pequeno almoço. Um percurso de dificuldade média.

Em Arganil vamos ter mais uma edição do festival Quem Arrisca Aqui Petisca, no dia 2 de maio, hoje sábado, até às 17 horas. Presença do Nuno Felipe, conhecido artista musical e bem conhecido da Rádio Clube Arganil. Ainda do grupo de cantar as tradições de Abragão. Portanto, hoje muitos petiscos no Festival do Petisco, que vai decorrer hoje em Arganil, até às 17 horas, no Mercado Municipal de Arganil.

Amanhã domingo, Teatro Infantil Monstro das Emoções na Cerâmica Arganilense. Bilhetes ao preço de 5 euros. Podem ser tirados na Biblioteca Municipal Miguel Torga, na Piscina Municipal de Arganil ou bilheteira online na Bol. Monstros das Emoções. Amanhã, Cerâmica Arganilense, dia 3 de maio, a partir das 15 horas.

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1: Ora, muito bem, estamos a cerca de 7 minutos do meio-dia. Tempo agora para abrirmos também aqui as nossas capas dos jornais. Vamos trazer-lhe toda a informação que hoje marca, de facto, os jornais que estão nas bancas.

0: Vamos começar com o Diário de Coimbra. O Diário de Coimbra destaca: Pampilhosa da Serra agradece o trabalho dos cantoneiros. É dia de trabalhador, escolhido simbolicamente para homenagear a quem tratava das estradas do concelho. Ainda no Diário de Coimbra, homem agride vizinho com faca e vai preso. Suspeito seria conhecido da PSP de Coimbra por ameaças a pessoas com arma branca. Concretiza desta vez uma agressão, ferindo outro homem com 67 anos após discussão. No Diário As Beiras, Diário As Beiras celebra 32 anos e distingue personalidades e instituições. Homem morre em acidente com grua em Buarcos. Vítima mortal foi um homem de 50 anos. Ainda no Diário As Beiras, a gestão partilhada da Mata do Chopal oficializada em breve em Coimbra. E ainda no desporto, regata da Câmara das Fitas junta mais de 700 atletas em Coimbra. No Diário de Viseu, na capa, podemos ler: GNR apanha suspeito de furtos em residências de Viseu e Penalba do Castelo. E ainda, Viseu pode perder o helicóptero do INEM para Coimbra, diz o Diário de Viseu. Deputados do PS, eleitos por Viseu, questionaram a Ministra da Saúde sobre os planos da tutela para deslocalizar o meio aéreo estacionado no aeródromo municipal para o Hospital de Coimbra. Ainda no Diário de Viseu, Académico Viseu a 2 vitórias da subida. E Parque da Liberdade será espaço de referência no Carregal do Sal, que investe 1,8 milhões de euros num projeto diferenciador, cuja construção terá início no final deste ano, com um prazo de execução de 12 meses. Nos jornais nacionais, no Público, o Ministério Público destaca falha em segurar talento no seu departamento de elite. E ainda o destaque para o 1º de Maio: milhares nas ruas, 1º de Maio aquece luta laboral com greve marcada para junho. Passamos já para o Jornal de Notícias, o dia C, diz o Jornal de Notícias, dia C, Dragões podem ser campeões hoje caso vençam o Alverca. Serenata nos aliados obriga a forte presença policial. Ainda no JN, de reforço na segurança e artistas custam milhões às festas académicas, mais concertos, cantores internacionais e logística fazem subir os orçamentos. Só na queima da Invicta vão estar 500 operacionais no terreno. Destaca ainda no JN para o 1º de Maio: o seguro aperta governo, o trabalho tem de compensar. O Presidente da República lança ataque contra a precariedade. No Correio da Manhã é destaque: 284 mil esgotam limite de baixas. Na ressaca do Réveillon, 5.921 trabalhadores disseram que estavam doentes. Emitidas 1.356 declarações em média por dia, quase 1,5 milhões desde 2023. É muita gente de baixa. Ainda no Correio da Manhã, destaque para o Dia de Trabalhador: a CGTP marca greve geral e o GT recusa ceder ao governo. No Semanário Expresso, 1 milhão de portugueses não terá rede familiar na velhice, diz o Expresso. Metade das pessoas entre 35 e 40 anos só terá um familiar para as apoiar aos 75 anos. Quebra da natalidade está a criar gerações de filhos únicos. Comboios de bicicletas levam centenas de alunos a pedalar até à escola, diz também aqui o Semanário Expresso. No semanário Nascer do Sol, um salário mínimo pode chegar aos 1.000 euros em 2027. E o Tribunal de Faf mantém criança abusada por militante do Chega entregue à avó. Nos esportivos, a bola refere fumo azul. Porto pode sagrar-se hoje campeão. No Record, a renovação de Rui Borges é tema de capa do Record. E no jogo, dia 2, Dragões podem já hoje ser campeões e fazer o eterno campeão.
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2: A Festa da Paz regressa nos próximos dias 7, 9 e 10 de maio à Aldeia do Xisto, na Benfeita, Conselho de Arganil. O evento assinala os 81 anos de um ritual único, já que desde 1945, todos os anos a 7 de maio, um sino toca 1.620 vezes na aldeia, uma badalada por cada dia da Segunda Guerra Mundial. Esta edição inclui a apresentação da candidatura da Torre da Paz a Monumento de Interesse Municipal, uma exposição sobre memória e totalitarismo na Europa, concertos, atividades artísticas e gastronomia local. Segundo o programa agendado no dia 7 de maio, quinta-feira, pelas 14h30 vão soar as Badaladas da Paz, seguindo-se às 15 horas a apresentação da candidatura da Torre da Paz a Monumento de Interesse Municipal. Meia hora depois, será feita uma visita à exposição Memória e Totalitarismo na Europa, do Instituto Mais Liberdade, com a participação do Grupo de Canto Deira. No dia 9 de maio, pelas 15 horas, será feito um percurso pela aldeia, com declamação de poemas pelo Grupo Trijo. Às 16, decorrerá a atividade artística 1620 Fios de Paz, seguindo-se um concerto com o Grupo Coral 7 de Setembro e, no final, um lanche comunitário. No dia 10 de maio, vai decorrer pelas 11 da manhã a apresentação do livro Turismo Literário, de Sílvia Quinteira, seguida de uma mesa redonda. Às 12h30, terá lugar a apresentação do Bucho da Benfeita, pela Confraria do Bucho de Arganil, e após um almoço comunitário com o chefe Flávio Silva, decorrerá a oficina criativa Pombas da Paz e, no final, haverá um concerto com o Grupo Prestige na Igreja Matriz de Benfeita. Note-se que a Festa da Paz 2026 é um evento organizado pelo município de Arganil, em parceria com a Junta de Freguesia de Benfeita e com o apoio da ADX Tour, Agência para o Desenvolvimento Turístico das Aldeias do Xisto e do Turismo de Portugal. Está a decorrer até dia 14 de junho o prazo de candidaturas à Bolsa de Jovens Criadores do município de Tábua. Podem candidatar-se artistas naturais ou residentes no concelho ou cuja área de formação adstrita ao projeto tenha sido adquirida no concelho de Tábua. Os candidatos têm de ter idade superior a 18 anos e não podem ter mais de 35. A bolsa, com um apoio financeiro de 750 euros, é destinada a projetos que serão desenvolvidos na oficina Artes de Palco em Percelada. Note-se que os resultados das candidaturas serão publicados no site do município de Tábua a 3 de julho. Em Penacova, o município anunciou a abertura das candidaturas para a 10ª edição do Prémio de Pintura Martins da Costa. As obras a concurso devem ser entregues na Biblioteca Municipal até ao próximo dia 30 de junho. O certame, instituído pela autarquia, visa incentivar a criatividade nas áreas da pintura e do desenho, homenageando simultaneamente a figura e o legado de João Martins da Costa. O artista, que viveu grande parte da sua vida em Penacova, é reconhecido pelo seu traço sensível e exato na representação das paisagens locais. Na edição deste ano, os participantes devem obrigatoriamente abordar os temas Val do Mondego e Penacova, ou Vida e Obra do Pintor Martins da Costa. Note-se que o concurso está dividido em 4 categorias distintas e todos os vencedores, incluindo os distinguidos com menções honrosas, receberão um exemplar do livro Contos Vividos, Martins da Costa.
1: O estado do tempo nas próximas 24 horas.
2: Períodos de céu muito nublado. Aguaceiros nas regiões norte e centro, podendo estender-se à região sul durante a tarde. Vento fraco até 25 km/h. Neblina ou nevoeiro matinal, descida da temperatura máxima, em especial no interior norte e centro. E depois das previsões do tempo para hoje e das notícias, fique desse lado com a RCA e passe um ótimo fim de semana na nossa companhia.
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0: São 13 horas.
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2: A NATO diz que está a trabalhar com os Estados Unidos para compreender melhor a decisão de Washington de retirar 5 mil soldados norte-americanos da Alemanha. Esta decisão vai obrigar a reajustamentos dentro da Aliança Atlântica. A opinião é do Major-General João Vieira Bosch. Mais logo haverá a festa azul e branca. O Futebol Clube do Porto está à beira do título de campeão nacional. Este sábado defronta o Alverca às 8:30 da noite.
3: E nesta altura, em Coimbra e em Ponta Delgada estão 17 graus, 18 no Porto, 19 em Lisboa, 20 no Funchal e 22 em Faro. As notícias à uma, a edição é de Marta Pacheco.
2: A NATO está a trabalhar com os Estados Unidos para compreender melhor a decisão tomada por Washington. É o que escreve o porta-voz da Aliança Atlântica, Alison Hart, esta manhã na rede social X, em resposta aos Estados Unidos, que depois de Espanha e Itália anunciam agora que vão retirar 5 mil soldados norte-americanos da Alemanha, Teresa Correia.
4: A NATO encara a decisão americana como a prova de que a Europa tem de investir mais em defesa e assumir mais responsabilidades na segurança. O porta-voz da Aliança Atlântica diz que os europeus estão no bom caminho ao concordarem em investir 5% do PIB na defesa. O ponto de partida para uma Europa mais forte, que também fortalece a NATO, considera o representante da Aliança Atlântica. Também a Alemanha vem dizer que a redução do contingente militar americano vem encorajar a Europa a assumir mais responsabilidades pela própria segurança, o que a Alemanha já vem a fazer, diz o ministro da Defesa alemão. O governante sublinha que Berlim está a acelerar a aquisição militar e a construção de infraestruturas. Além disso, pretende aumentar o número de militares dos atuais 185 mil para 260 mil soldados. A Alemanha aloja a maior base americana na Europa. A decisão do Pentágono de retirar 5 mil soldados significa que uma brigada inteira deixará a Alemanha e que o batalhão de fogo de longo alcance, que deveria chegar este ano, já não chega.
2: Esta decisão da Alemanha, dos Estados Unidos, aliás, vai obrigar a reajustamentos dentro da NATO, explica o Major-General João Vieira Borges, especialista em estratégia e relações internacionais, um processo que não deveria acontecer, diz João Vieira Borges, ao sabor dos humores de Donald Trump.
5: A questão em termos de planeamento militar é que não pode obedecer ao coração do Presidente Trump. É planeada de acordo com a localização das forças e a necessidade das mesmas no enquadramento NATO. Dizerem que querem reduzir na Alemanha, depois a discussão obriga a reajustamentos de comandos e de forças, não é? É claro que ele tem autoridade e nós já sabemos qual é o posicionamento dos Estados Unidos e o peso que tem na NATO. Se ele der a reorientação política para reduzir na Alemanha X, obviamente vão ter que fazer trabalho em conjunto dentro da NATO, de maneira a reajustar comandos e forças, não é? Não devia ser assim. A redução seria X% no global das forças e depois analisava-se por nós, os militares, quais eram as forças mais adequadas para essa redução em conjunto com os Estados Unidos. Mas obviamente, havendo uma orientação política, certamente que essa vai condicionar a decisão militar.
2: O Major-General João Vieira Borges defende uma maior autonomia da Europa em matéria de defesa e considera que a Alemanha vai no bom caminho.
5: Há que ganhar autonomia em transporte estratégico, há que ganhar autonomia também em termos de mísseis antiaéreos de longo alcance. Portanto, há aqui uma série de lacunas graves que estão a ser comatadas para que a Europa tenha a maior autonomia, seja nesta conjuntura com Trump, seja noutra conjuntura com outro presidente, porque é uma evolução natural que vem, inclusivamente, de administrações democratas, não só. São opções estratégicas dos Estados Unidos que implicam, ou deveriam ter implicado, opções estratégicas também da Europa, independentemente de estar este ou outro presidente.
2: Os Estados Unidos decidiram retirar 5 mil soldados norte-americanos da Alemanha. Essa retirada deve estar concluída nos próximos 6 a 12 meses. Esta decisão resulta do clima de tensão entre Washington e Berlim e também das palavras do chanceler alemão Friedrich Merz. Disse há dias que os iranianos estavam a humilhar os Estados Unidos nas negociações para pôr fim à guerra no Médio Oriente. Dois ativistas da flotilha para Gaza chegaram a Israel para serem interrogados. A informação está a ser avançada pela France Presse. No total, 176 ativistas que seguiam a bordo de cerca de 2 dezenas de embarcações com destino a Gaza foram interceptados e detidos ao largo de Creta, na Grécia. 31 foram transferidos para receberem primeiros socorros num hospital. Os restantes foram encaminhados para o aeroporto para serem depois repatriados. A participar nesta flotilha estavam pelo menos 3 portugueses. O Porto pode sagrar-se já hoje campeão nacional de futebol. Os Dragões têm mais 7 pontos do que o Benfica e jogam mais logo com o Alverca, quando forem 8:30 da noite. E em caso de vitória, garantem de imediato o título. Aliás, o empate até pode ser suficiente, dependendo do resultado do jogo do Benfica com o Famalicão, jogo que começa às 6 da tarde. Na antevisão desta partida, do jogo com o Alverca, o treinador do Porto, Francesco Farioli, disse que o foco está no desempenho da equipa.
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0: Muito boa tarde. Bem-vindo a estas tardes da Rádio de hoje, sábado 2 de maio. Paula Pereira, fazes companhia nas próximas duas horinhas. E nada melhor que começar por saudar aqueles que hoje estão, então estão de parabéns neste dia 2 de maio.
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0: Então hoje quem está de parabéns é o Tomás José Carvalho Quaresma, aqui no Mourão Arganil, que é o sócio 861. Saúde a Dona Aula Martins das Neves Bandeira, em Sequeiros, que é a sócia 1373. E saúde a Dona Maria Odete Filipe, em Moura da Serra, que é a nossa sócia 1566. Então para todos eles faço votos que tenha a continuação de um dia muito feliz, junto de quem mais amam, e que este dia se repita por muitos e muitos anos com muita saúde. Para estes aniversariantes, vai os agadenses com o tema Teu Aniversário.

0: Ora, estivemos aqui um bocadinho com música, porque entretanto estive aqui a falar com alguns ouvintes que passaram então aqui. Ora, a partir de agora pode ligar 235-200-572, 963-13-9002 e partilhar aqui o que é que foi a sua ementa, o que é que está a ser a sua ementa, e depois vai ter direito a pedir uma musiquinha e a mandar beijinhos para quem quiser. Ora, 235-200-572, 963-13-9002. Ora, um beijinho ao Tino, que também está connosco. Também a Dona Fernanda Pinto, que também está na nossa companhia, a Sr. António Albuquerque ali por Oliveira do Conde, a Dona Dulce Duarte ali por Miranda do Corvo, mais, quem mais está connosco? O Sr. António Fernandes em Negrelos, também já disse que estava presente do outro lado. E agora, vamos até onde? Muito boa tarde. Ora, perdemos este nosso ouvinte, temos que esperar que venha, que chegue aqui outro. Ah, ora, vamos lá ver quem é que temos mais aqui, vamos lá ver se agora conseguimos falar aqui este, atender esta chamadinha. Ora, então, não, isto não está fácil hoje. Vamos lá ver se continuamos aqui. Ora, 235-200-572-960-313-9002.
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0: Agora sim, bom dia, bom dia. Boa tarde, boa tarde.
2: Bom dia.
0: Ora, estou a falar com?
2: Soraya de Tondela.
0: Então, Soraya, bem disposta?
2: Sim, tudo bem.
0: Então, o que é que foi o seu almocinho hoje?
2: Umas moelazinhas.
0: Muito bem. Hoje foi assim tipo petisco.
2: Pois, e um arrozinho e tal.
0: Muito bem.
2: Tem que ser.
0: Até que musiquinha vai querer ouvir?
2: Olha, queria ouvir a nova música do Johnny Abreu.
0: Muito bem.
2: Micas.
0: Sim, senhora. Até aí para, e beijinhos, para quem quer mandar?
2: A dedicar para toda a minha família e para o meus filhos. E para a gente que esteja a vir, e para a senhora uma boa tarde e um bom fim de semana. E amanhã um dia também para todas as mães que me estão a ouvir. E para si também.
0: Muito obrigada. Um beijinho, Soraya. Tudo bom. Um bom fim de semana.
2: Obrigada. Bom dia.
0: Obrigada. Obrigada.
2: Obrigada.
0: Ora, vamos lá então ficar aqui com a música do Johnny Abreu, com este Oh Micas. Vamos lá então escutar aqui este tema. O telefone continua a tocar, já vamos novamente ao telefone saber quem está do outro lado.

0: Micas, e agora vamos novamente ao telemóvel, vamos já saber quem está do outro lado. Muito boa tarde.
1: Boa tarde, Paulinha, como
0: Olga,
1: está?
0: Como está?
1: Tudo bem, graças a Deus. E a Paulinha e família?
0: Também, vamos andando, obrigada. Então, o que foi o seu almocinho hoje?
1: Olha, hoje foi uma massinha de salsichas, foi à escolha da minha neta. Tenho cá a minha netinha, faz hoje 4 aninhos.
0: Ah, muitos parabéns para a netinha.
1: Obrigada, e tenho cá também o meu netinho, o Rodrigo. É, mas ela adora massa com salsichas e ela pediu-me para o almoço massa com salsichas. E comeu um bocadinho de massa, que foi uma maravilha.
0: Muito bem, então hoje houve um docezinho.
1: Pronto, a sobremesa foi um bocadinho de chocolate, que ela gosta muito de chocolate. Depois logo é que se festeja o aniversário dela, porque vem o pai e tudo, e logo é que é o bolinho e é que é os parabéns. Que
0: muito bem, muito bem. Até que vai querer agora ouvir, Olga?
1: Olha, Paulinha, queria ouvir o brinde de parabéns da Magda Sofia. Pronto,
0: muito
1: ela
0: bem.
1: Ainda não entende muito bem, mas pronto, conta a intenção e ela ouve.
0: É verdade. Eu tenho beijinhos para quem quer mandar, hoje é só para a netinha.
1: Para a Paulinha, para toda a sua família e para todas as pessoas que estiverem a ouvir, para todas as minhas amigas, para a Dona Dulce Duarte, para a Dona Aurora, para todas as pessoas minhas amigas, mas em especial é para a minha netinha hoje e para o meu netinho, que também está aqui, também merece, mas ela que é o aniversariante.
0: Muito obrigada, Olga. Um beijinho grande e um dia feliz então para vocês. Tudo bom?
1: Obrigada, Paulinha. Tudo bom. Obrigada.
0: Obrigada.
1: Beijinho.

0: Ora, beijinhos à Dona Teresa Martins, também já nos deixou aqui um toquezinho. Dona Teresa, se quiser falar connosco, já sabe, terá que ser para outro telemóvel. Aqui é só o telemóvel dos toquezinhos. Ora, Senhora Milcar Matos, também um beijinho para si, um bom fim de semana e muita saúde é o que eu lhe desejo. E agora vamos aqui a uma chamadinha. Muito boa tarde.
1: Boa tarde.
0: Então, Senhor João, como se encontra?
1: Ah, é a mesma coisa.
0: Até hoje, já almoçou, Senhor João?
1: Já.
0: O que é que foi o seu almocinho hoje?
1: Foram 3 batatas cozidas com um punhado de feijão verde, meia cara de bacalhau e um ovo.
0: Muito bem. Depois foi uma frutinha?
1: Foram 2 tanjas e uma ameixa. E depois bebi uma bicazita e pronto.
0: Até qual é que é a musiquinha que quer ouvir agora?
1: Olha, vamos ouvir as Cantarinhas de Brigel por Alma Sur.
0: Muito bem, sim senhora. Beijinhos para quem manda?
1: Olha, beijinhos, as melhoras e que Deus lhe dê saúde e vida à menina Adélia, assim como para a Dona Esmeralda de Nelas e o marido, e para a Helena, as rápidas, e para todos quando estiverem a ouvir o Rádio Clube de Arganil, que tenham um fim de semana cheio de saúde, que é a coisa melhor da vida, é a saúde.
0: É verdade, Sr. João. Olha, Sr. João, um beijinho muito grande para si, as suas melhoras e muita força.
1: Obrigada.
0: Um beijinho, obrigada. Obrigada.
1: Obrigado.
0: Vamos lá então ficar aqui com as Cantarinhas de Brinjel.

0: Ainda vamos aqui a mais uma chamadinha, mas depois atualizamos a publicidade. Ora, então, muito boa tarde.
1: Boa tarde, menina Paula, tudo
0: Olá,
1: bem?
0: Olá, Dona Cacilda, como está?
1: Estou bem, graças a Deus. E a menina Paula também?
0: Também, obrigada. O que é que foi o seu almocinho hoje, Dona Cacilda, ou o que é que está a ser?
1: Não, já foi sardinha assada, com broa, salada de tomate, cebola e pepino. Sou às mil.
0: Bem bom, bem bom. Então, e depois a sobremesa? Foi um docezinho, uma fruta?
1: Sobremesa, tinha comido um queque de arroz antes, quando cheguei, enquanto tinha...
0: Ai, comeu antes.
1: Cheguei a arder.
0: Tá bem,
1: estava assim um ratito cá dentro e eu vou assim, olha, vou comer a sobremesa.
0: Deixa-me cá acalmar o ratito.
1: Pois claro.
0: Até que é que vai querer?
1: Depois da sardinha foi um cafezinho.
0: Muito bem. Até que vai querer ouvir agora?
1: Olha, como amanhã é dia da mãe e não há hipótese de se pedir músicas, vou querer Mãe de Todas as Mães, de Dinis Brites, que eu adoro.
0: Muito bem. Então, e beijinhos?
1: Para todas as mães que estejam a ouvir, para todas as mães do mundo, não esquecendo aquelas que já cá não estão.
0: É verdade. Dona Cacilda, beijinhos, para quem quer mandar? É só para as mães hoje mesmo?
1: É para toda a minha família, para todo o pessoal da rádio, para todos os dentes com rápidas melhoras, para todas as minhas amizades e para todos os bombeiros com o mínimo trabalho possível.
0: Muito bem. Olha, a Olga está a deixar aqui um toquezinho, deve ser para si também.
1: Obrigada. Um beijinho para ela. Gostei muito de saber que está com os netinhos hoje.
0: Dona Cacilda, muito obrigada. Um beijinho. Nós vamos atualizar a publicidade e a seguir para a sua música, está bem?
1: Não há problema.
0: Um beijinho grande, Dona Cacilda, e bom fim de semana.
1: Beijinho também para a
0: obrigada.
1: Sua mãe e para o Santiago.
0: Obrigada.
1: E para a Joanita.
0: Obrigada, serão entregues.
1: Tchau.
0: Beijinho, obrigada.
1: Tchau, tchau. Obrigada. Obrigada, com licença.
0: Ora, vamos então utilizar a nossa publicidade, depois ficamos então com Dinis Brites e Mãe de Todas as Mães.
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4: Então pronto, olha, eu vou dar os ingredientes, que é para depois os nossos ouvintes apontarem e depois fazerem. E depois vou ver como é que se faz, está bem?
0: Com certeza, vamos a isso.
4: Então, para fazer estas pataniscas de atum é necessário 2 latas de atum, natural ou do outro, não é? Conforme bem escorrido. 2 ovos, 120 a 150 gramas de farinha de trigo, 1 cebola pequena picada, sal. Salsa picada a gosto, 200 a 120 ml de água ou leite, ajustar à textura, pimenta preta, e depois leva o sal, agora sim, eu tenho que ver, reduzir, porque o atum, como leva sal, tenho que depois provar só ao fim. E depois o óleo para fritar.
0: Vamos então repetir os ingredientes.
4: Então, 2 latas de atum, 2 ovos, 120 a 150 gramas de farinha de trigo, 1 cebola pequena picada, salsa picada a gosto, 80 a 120 ml de água ou leite, ajustar à textura, pimenta preta, sal com cuidado porque o atum já tem, e óleo para fritar.
0: E agora sim, querida Arminda, como se faz?
4: Ah, muito rápido de fazer. Então, começa por preparar o atum. Vai escorrer muito bem o atum e vai assim desfazer, mas não é com o garfo, mas não é ficar em papa, é só assim separá-lo, para ficar mais soltinho. Depois faz um pome, mistura a farinha com os ovos e vai juntar a água e o leite até obter um pome espesso, mas fluido. Depois vai então juntar a cebola, a salsa e o atum. Tempera então com pimenta e ajusta então o sal. Vai então fritar, não é? Claro, vai então aquecer depois o óleo, colocar as colheradas da massa, fritar até ficarem douradas de um lado e do outro, claro. E depois vai escorrer sobre um papel absorvente e depois estão prontinhas, sequinhas, para comer. Pode comer assim, como uma entrada, pode comer com arrozinho. Olha, depois isto é ao gosto de cada um, como é que gostava de comer a patanisca, neste caso de atum.
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0: Ora, assim ficou a musiquinha da Dona Cacilda e ainda temos tempo para atender mais alguém, mas com certeza que o tema vai já ficar para a próxima hora. Ora, tínhamos aqui alguém, mas perdi, entretanto. Vamos ver se novamente chega aqui até nós.
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0: Muito boa tarde.
2: Boa tarde, Paulinha, tudo bem?
0: Boa tarde, Rui, então, como está?
2: Está tudo ótimo, Paulinha.
0: Isso é que é preciso. Também, obrigada. Então, e o que é que foi o almocinho hoje, Rui?
2: Foi arroz com carne assada. Com carne grelhada.
0: Muito bem. E hoje houve um docezinho por ser fim de semana ou não?
2: Houve, tenho cá a família.
0: Ah, tem a casa cheia, não é, Rui?
2: É.
0: Muito bem. Então, e que é que vai, qual é que é a musiquinha que quer ouvir?
2: Eu queria ouvir a mãe querida, vários artistas.
0: Sim, senhora. E beijinhos, para quem vai?
2: Olha, é para todas, é para quem tiver as suas mães que estime. Quem estiver, é para vocês todas, quem tiver as suas mães que estime. Quem não estiver, que reza, para não só uma missa, põe alma. É para todo mundo, seja tenha as suas mães vivas e quem nós tenha. Faça isto que eu disse.
0: Muito bem.
2: É ficar assim tudo entregue.
0: Muito bem, Rui.
2: Porque amanhã é o dia da mãe.
0: É verdade, sim, senhora, amanhã é o dia da mãe.
2: É.
0: Um beijinho, Rui, um bom fim de semana.
2: A ti também.
0: Obrigada, obrigada.
2: Não.
0: Ora, então iniciamos a próxima horinha com este tema que o Rui nos solicitou, Mãe Querida, com vários artistas. Para já ficamos aqui só com um bocadinho do Tiago Neto e Paulo Fragoso e já voltamos. Até já.

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1: A Associação Filarmónica Barrilense, banda sediada em Barril de Alva, União de Freguesias de Cojo e Barril de Alva, Conselho de Arganil, vai organizar o seu primeiro passeio de motas e motorizadas no dia 21 de junho. As inscrições já se encontram abertas ao preço de 22€ por participante e podem ser efetuadas através do 968-119-380, do 935-170-075 ou do 969-894-355. Segundo o programa agendado, a recepção aos participantes, com tapas e líquidos, terá lugar pelas 8h30 da manhã, seguindo-se o passeio às 9h30, que vai passar por Lourosa, Casal de Abade, Venda do Porco, Pinheiro de Coja, Coja, Pisão, Portela de Cerdeira, Cemitério de Monte Frio, Casarias, Sorgaçosa, Foz da Moura, Pomares, Anceris e Vila Cova de Alva, regressando ao Barril de Alva. Refira-se que esta iniciativa, para além de um reforço alimentar durante o passeio, integra um almoço que vai decorrer pelas 12h30 na sede da Associação Filarmónica Barrilense, onde irá proceder-se também à entrega de brindes e troféus. Em Tábua já arrancou o 11º Circuito Municipal de Ténis de Mesa, iniciativa que vai continuar no dia 6 de junho, numa próxima jornada que terá lugar, como é habitual, no pavilhão multiusos de Tábua. A primeira competição contou com a participação de 19 mesatenistas, oriundos dos concelhos de Arganil, Lapa do Lobo, Oliveira do Hospital, Tondela e Tábua. O torneio decorreu em duas fases, com uma primeira etapa em grupos, seguida de um quadro final por eliminação direta. A final colocou frente a frente Rui Polónio, de Lapa do Lobo, e João Alves, de Oliveira do Hospital, tendo o primeiro conquistado o primeiro lugar com uma vitória por 3-0 num encontro de elevado nível competitivo. Na classificação geral, destacaram-se Rui Polónio no primeiro lugar, João Alves ficou em segundo e Ricardo Silva, da Casa do Povo de Tábua, em terceiro lugar, entre os restantes participantes. Na Pampilhosa da Serra foi inaugurada no passado dia 20 de março a exposição de Sé Unique Living, patente no edifício Gira Posto de Turismo. Trata-se de uma mostra que reúne um conjunto de peças de artesanato da autoria de José Nunes e Teresa Nunes, dois artesãos que se distinguem pela capacidade de transformar materiais naturais em verdadeiras obras de arte. A partir de madeiras antigas, raízes e fragmentos recolhidos na natureza, estes artistas dão nova vida a elementos únicos, criando candeeiros, tábuas de mesa e diversos objetos decorativos. A exposição integra ainda gravuras de Lichtenberger, caracterizadas por padrões ramificados resultantes de descargas elétricas que acrescentam, segundo o município de Pampilhosa da Serra, e passo a citar, uma dimensão estética singular e reforçam o diálogo entre natureza, arte e expressão contemporânea. Refira-se que esta exposição pode ser visitada até dia 5 de junho, de segunda a sexta-feira, das 9 às 13 horas e das 14 às 18, bem como aos sábados, domingos e feriados, das 10 às 13 horas e das 14 às 18 horas.
0: O estado do tempo nas próximas 24 horas.
1: Períodos de céu muito nublado. Aguaceiros nas regiões norte e centro, podendo estender-se à região sul durante a tarde. Vento fraco até 25 km/h. Neblina ou nevoeiro matinal, descida da temperatura máxima, em especial no interior norte e centro. E depois das previsões do tempo para hoje e das notícias, fique desse lado com a RCA e passe um ótimo fim de semana na nossa companhia.
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Ora, mãe querida, aqui a pedido então do Rui, que também está na nossa sintonia. Quem também está connosco é a Dona Leonilde e está na horizontal a ouvir-nos. E então vai querer também ouvir aqui uma musiquinha. Ela, hoje o almoço deles foi grelos com flor, com caras de bacalhau. Depois a Dona Leonilde comeu uma bananinha, o Sr. Carlos comeu uma maçã e agora foi à bica. Entretanto, quero ouvir aqui uma musiquinha, que é a Paula aqui a cantar o fado, que a minha mãe também dizia, estás aqui, estás a cantar o fado. Ora, vamos ouvir aqui a Paula no Foi Deus, onde ela manda beijinhos para todas as suas amizades e as melhoras também para a Dona Helena, para o Sr. João Engenheiro e também para o Sr. Manuel ali para dela. Também faço minhas as palavras dela também, com as melhoras também para estas pessoas doentes. Vamos então ouvir a Paula Pereira no Foi Deus.

0: Ora, Paula Pereira aqui no Foi Deus. E agora vamos lá novamente ao telefone que ele já está a tocar. Saúde a Dona Adelaide Gonçalves, que também está connosco ali na Castanheira. E agora vamos até onde? Muito boa tarde.
1: Boa tarde.
0: Boa tarde, ora estou a falar com.
1: José Magalhães, sou Andréas.
0: Então, senhor José, bem disposto?
1: É, mais ou menos.
0: Tem que ser, não é?
1: Pois.
0: Até o almocinho que foi hoje, senhor José.
1: Olha, tinha um arrozinho com os panados de pescado, o quê?
0: É bom, sim, senhora. E hoje houve um docezinho ou foi fruta?
1: Foi os moranguinhos.
0: Ah, muito bem. E um cafezinho?
1: Pois.
0: Até que musiquinha quer ouvir?
1: O velho pai do Rialves.
0: Muito bem. E beijinhos para quem quer mandar, senhor José?
1: É para toda a rapaziada que está aqui no centro de Vilar de Seis Andréas, e para o Miguel de 60 anos, e para o meu amigo Rogério que está aqui para mim, e para todos os que trabalham cá, que colaboram com isto.
0: Muito obrigada, Sr. José. Um beijinho grande e tudo a correr bem consigo. Bom fim de semana.
1: Obrigado, Paulinho, obrigado.
0: Obrigada, beijinho, obrigada. Ora, vamos então ficar aqui com o Rui Alves e o tema Velho Pai.

senhora, um beijinho também para a Dona Adelina, que também nos ouve nas Trozelas, também está a dizer, até mandou assim um gosto também quando foi do fado, não foi, Dona, Dona Adelina? Um beijinho grande para si. E antes de irmos aqui à mensagem da Adelaide Moura, dizer que o senhor Lino fez-nos chegar aqui um flyer do 34º Festival de Folclore do Rancho de Castelões, em Eiras Castelões, é dias 23 e 24 de maio. Dia 23, sábado, às 21h30, trabalho com a banda Canal 18 e à 1h30 da manhã com o DJ Dave Docking e as suas bailarinas. Dia 24, domingo, então, será uma tarde de folclore a partir das 15 horas, com o Rancho de Castelões, Grupo Etnográfico Paulo da Trava, Garranjos Folclóricas Tricaninhas de Antoine, Grupo de Danças e Cantares Nogueira do Cravo, Grupo Folclórico Identidade Lusa e o Rancho As Capuchinhas de Santiago de Besteiros. Ora, aqui fica então este evento, o 34º Festival de Folclore do Rancho de Castelões, onde não vai faltar bar aberto, com bons petiscos e bebidas, quermesse com vários prémios e grande rifa que contempla um leitão assado. Portanto, aqui este evento já no próximo dia, 23 e 24 de maio. E também, então, como eu estava a dizer, a Adelaide Moura está connosco em Lyon, mas o seu marido José está aqui em São Martinho. De certeza, tenho quase a certeza que ele veio passar férias para trabalhar. Ela diz então assim: olá, boa tarde, pode passar o Botafogo no Torreiro para o marido José, que está em São Martinho. Beijinhos de Lyon, beijinhos também de Arganil até Lyon, Adelaide. Beijinho e bom fim de semana. Vamos lá então ficar aqui com os amigos da Sobreposta e Botafogo no Torreiro.

0: E vamos novamente aqui para o telefone. Muito boa tarde.
1: Boa tarde, Paulinha.
0: Dona Elisa, como tem passado?
1: Estou bem, estou em Nogueira, em casa da minha gente.
0: Ah, então hoje foi um almoço fora de casa.
1: Hoje foi um cozidinho à portuguesa.
0: Olha que maravilha, bem bom. E depois houve aí umas sobremesazinhas.
1: Está frio, olha, foi um pudim caseiro.
0: Muito bem.
1: E um pudim caseiro.
0: E um cafezinho e já está pronta, não é?
1: O café vamos ir um bocadinho à associação, por causa de dar uma voltita.
0: E fazem bem, sim, senhora. Então e o que é que vai querer ouvir hoje, Dona Elisa?
1: Olha, amor de mãe, amor de mãe.
0: E beijinhos, para quem manda?
1: Olha, para a minha gente que está aqui toda ao pé de mim, para a Paulinha, para a Isabelinha, a família, para a Lourdinhas, para a Dona Helena do Vilar, para a Dona Cacilda e para a Dona Adélia, com beijinhas melhoras, e para a Arminda e para o Antero, e para a Paulinha com um bom fim de semana um bom fim de semana, e tudo bom para a menina.
0: Muito obrigada, para vocês também, bom fim de semana e saúde.
1: Igualmente, Paulinha.
0: Obrigada.
1: Beijinho,
0: obrigada.
1: Beijinho.
0: Vamos lá então ficar aqui com o conjunto Maria Albertina e depois vamos às compras. Até já!

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0: hora, 14 horas 39 minutos, última parte então destas tardes da rádio de hoje, e vamos aqui a mais uma chamadinha. Ora então, muito boa tarde.
1: Boa tarde, menina, tudo bem?
0: Então, como tem passado, Sr. António?
1: Eu já há tanto tempo não sei falar para ti.
0: É verdade, já há muito tempo que não falávamos os dois. Como é que tem passado? Tem passado bem?
1: Eu tenho passado bem, minha menina e a família.
0: Também, obrigada.
1: Então,
0: o que foi o seu almocinho hoje?
1: Olha, hoje foi batatas com atum, fui a Mongol fazer umas compras, fui até escutar a ti, acho que a vinda para cá vinha a escutar o teu marido, acho que era assim.
0: Não, só se foi o seu, o professor Jorge, que hoje estava a fazer programa.
1: Ah, então foi, então pronto.
0: É, ele faz entre as 11 e o meio-dia, faz ele.
1: Então foi ele, pronto, está bem.
0: Então e depois, houve uma frutinha, um doce?
1: Não houve nada, veio as quintinhas e estou bem.
0: Está bem, sim, senhor.
1: A escutar-te.
0: Então, e Sr. António, que musiquinha quer ouvir agora?
1: Olha, eu queria ouvir esse Rui Veloso com aquele Porto... Como é que?
0: Porto Covo?
1: É isso mesmo, Porto Covo.
0: E beijinhos, para quem quer mandar?
1: Olha, quero desejar saúde para toda a gente, especial para o nosso amigo João Dinheiro. E tudo bom para toda a gente. E cá estamos, um bom fim de semana.
0: Muito obrigada. Um beijinho para si, para a esposa, e votos numa ótima semana.
1: Tudo bom para ti e para a tua família toda, menina.
0: Muito obrigada, Sr. António. Um beijinho. Obrigada.
1: Obrigado.
0: Vamos lá então recordar este bonito tema do Rui Veloso, Porto Covo.

Ora, e também agora nos chega aqui uma mensagem do Sr. Carlos Ribeiro, que também está connosco ali por Oliveira do Hospital, e diz assim: boa tarde, Nina Paula, como está aí, família? Eu, Carlos Ribeiro, queria ouvir uma música da Ariana para a Cristina da Suíça e família, Sr. Manuel Costa, esposa e filhos, e patrocínio e Vítor, e para a minha colega Amélia de Tapa. E vocês na rádio, um bom programa para si, beijinhos. E para, também para o Sr. Mário e Santiago, um abraço. Ora, muito obrigada, Sr. Carlos, um beijinho grande para si também, votos de um ótimo fim de semana, e vamos lá ficar então com o tema que diz: a Ariana nunca sabe.

0: A Ariana nunca sabe, diz então aqui a música. Vamos então aguardar mais uma chamadinha. 235-200-572 960-313-902. Vamos lá ligar, pedir a musiquinha que... Ah, pedir a musiquinha, partilhar a sua emenda connosco também. E pode pedir uma música. Aliás, já tenho aqui uma mensagem, deixa-me ver. Ora, deixa-me ir aqui às mensagens. E diz assim... Ora, é a Maria do Patrocínio que diz: boa tarde, amiga Paula, bom fim de semana, beijinhos, muito obrigada. Beijinho grande para a Maria do Patrocínio e marido, votos também aqui de um ótimo fim de semana. Muito boa tarde.
1: Boa tarde, Paulinha.
0: Seu David, como tem passado?
1: Estava andando, com a graça de Deus.
0: Desde que a gente vá andando, já não é mal, não é, seu David?
1: Sim, o que é preciso é que a gente ande na graça de Deus.
0: É verdade, sim, senhor.
1: Eu, como sou católico, tenho fé.
0: Então, e já foi ao almocinho ou está a ser, senhor David?
1: Não, ainda não foi, porque estava um bocadinho atrasado por causa dos pimentos. É que eu vou comer uma coisa que já não como há bastante tempo. Pimentos assados com sardinha. Com sardinha assada também.
0: Ai, que maravilha, sim,
1: senhor. E umas batatinhas.
0: E uma batatinha e um bocadinho de broa.
1: E... Para mim, vai ser um petisco, digo já.
0: E junta aí um tintinho.
1: Hoje é natural. Nesta casa vai ser vinho, mas vinho especial, com um tenho cá outro. Vou abrir uma garrafinha de vinho de Porto e vou beber meio copo de vinho de Porto.
0: É lá, isso aí já é um luxo.
1: Não é apropriado para beber água, pois, mas olha, pois, vai ser, isso, um tenho cá outro.
0: Isso é quase um luxo, senhor David. Então, e depois, tem aí uma sobremesazinha feita por si vai ser fruta?
1: Não, vai ser fruta.
0: Muito bem. E um cafezinho?
1: Vai ser uma manga.
0: Ah, sim, também gosto.
1: Uma manga sem remendos.
0: A ti, e que musiquinha quer ouvir, Sr. David?
1: Eu gostaria de ouvir, que já não ouço há muito tempo mesmo, a grande voz de Teixão da Silva, Aquela Janela Virada para o Mar, se for possível.
0: Muito bem. E beijinhos, para quem quer mandar?
1: Olha, vai para todas as minhas amizades, porque também já demorei um bocadinho para nos fazer a demorar mais. Ela sabe quem sei, eu também sei. E para todos os auditórios, para todas as pessoas que me escutam.
0: Muito bem. Muito obrigada.
1: E vai para a Paulinha e para toda a sua família. E para todos os colaboradores da RCA.
0: Muito obrigada, Sr. David. Gostei imenso de falar consigo. Um beijinho muito grande.
1: O prazer foi todo meu, acredito.
0: Um bom apetite para esse petisco maravilhoso que tem aí para o seu almoço. E que lhe faça bom proveito.
1: Para mim vai ser um petisco.
0: Eu também gosto muito de sardinha. Então sardinha com
1: certeza
0: pimentos...
1: Se comesse leitão não me ia saber melhor.
0: Olha, concordo plenamente consigo. Se me dessem leitão e sardinha, acho que eu virava-me para a sardinha.
1: Não, é que os pimentos não são assados na brasa. É o calor da fogueira.
0: Ah, muito bem.
1: Há que põe em cima da brasa e eles começam a ficar logo queimados e por dentro são crus.
0: E
1: as assinões da fogueira, só a calor, ficam cozidinhos.
0: Uhum, ficam assim mais passados, sim senhora, está bem. Então, Sr. David, um beijinho grande para si e um bom fim de semana.
1: Para si, saúde. Para o Sr. Mário, para toda a sua família e para todo o auditório e principalmente as minhas amizades, que eu sei que elas são e elas também sabem.
0: Muito obrigada, Sr. David, um beijinho, obrigada, tudo bom para si também.
1: Deus, obrigada, Paulinho, obrigado pela atenção.
0: Ora, vamos então recordar este tema que também já... Olha, aqui diz que é do meu ano, 1973. Vamos ouvir então que Tristão da Silva, Aquela Janela Virada para o Mar. Vamos lá recordar esta musiquinha bonita.

0: E vamos a mais uma chamadinha. Será aquela última de hoje? Muito boa tarde.
1: Prazer em ouvi-la. Muito boa tarde.
0: Sr. Ramiro, então, bem disposto?
1: Bem disposto, está de chuva.
0: Pois está, de vez em quando parece que sim, cai aí umas pingas, mas agora acho que não está a chover outra vez.
1: Mas hoje está muito frio.
0: Pois, eu não sei, este tempo anda mesmo estranho.
1: Anda mesmo estranho, mano.
0: Isso é só moléstia para as culturas?
1: É, para tudo.
0: Então o que é que foi o seu almocinho hoje, Sr. Ramiro?
1: Olha, foram favas estufadas.
0: Muito bem, sim senhora, também pois é bom.
1: Pois sim, um bocadinho de presunto. E dois pintinhos.
0: Muito bem. Até que musiquinha quer ouvir agora?
1: Põe lá o amor de mãe, se possível.
0: Muito
1: cabe
0: bem.
1: Cabe o dia da mãe.
0: É, sim, senhora.
1: É para todas as mães.
0: Então, e beijinhos, para quem quer mandar?
1: Tanto para sair, para toda a família, para os meus amiguitos e amiguitas, para o resto todo o auditório, bom fim de semana para todos e para a Paulita igual. Muito obrigado.
0: Muito obrigada. Oh, senhora Ramiro, posso passar de outro cantor? É que há bocado passei amor de mãe do conjunto Maria Albertina. Pode ser de outro cantor? Do outro qualquer?
1: Sim, pode.
0: Está bem. Então vá, um beijo.
1: Eu não ouvi, sim, agora, sabe?
0: Obrigada, um beijinho para si, tudo bom?
1: Para si também.
0: Obrigada. Vamos lá aqui ficar com o Walter Lopes e o Amor de Mãe.

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1: É verdade, são 15 horas, já de seguida ficamos aqui em simultâneo com a Antena 1 para sabermos o que se passa no país e no mundo. Muito obrigada a todos vocês que passaram por aqui deixando toquezinhos, mensagens e mesmo telefonando, participando aqui, partilhando a vossa emenda. Muito obrigada e continuem connosco aí desse lado. Que eu aproveito para me despedir dizendo que na próxima horinha vai ser a hora do Mangostão, programa da responsabilidade dos laboratórios da Lister Mais. Eu voltarei amanhã, se Deus quiser, logo às 8 da manhã para mais um bom dia na vossa companhia. Até lá, sejam felizes.
2: Recuperação e resiliência. O deputado socialista Nuno Fazenda diz-se preocupado com a baixa taxa de execução dos fundos. O Sindicato dos Técnicos de Migração ameaça com greve prolongada, caso o governo continue sem responder aos problemas da AIMA. No futebol, hoje o Porto pode celebrar o título de campeão nacional.
3: Esta hora estão 19 graus no Porto, estão 20 em Coimbra, Lisboa e em Ponta Delgada 18, no Funchal 19, estão 21 em Faro. 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
2: O PS quer ouvir Pedro Dominguinhos no Parlamento por causa da execução do Plano de Recuperação e Resiliência. Há poucos meses do encerramento do plano, um terço do PRR está em risco. Os dados foram apresentados durante a semana pela Comissão Nacional de Acompanhamento do PRR, que identificou 37 investimentos em situação preocupante ou crítica. O PS diz-se agora preocupado com esta situação. Nuno Fazenda tem dúvidas sobre a competência do governo neste assunto.
4: Não tenho outra maneira de dizer que é incapacidade decorrente de incompetência na execução do PRR. Porque há uma coisa que é importante ter presente. Quando o governo da AD tomou posse, o PRR estava acima da média da União Europeia. As instituições europeias diziam que Portugal não era um motivo de preocupação. E o que nós hoje o que temos aqui, 2 anos depois, é um agravamento da situação do PRR. Estamos há 4 meses e temos um relatório independente que diz que um terço dos investimentos são preocupantes e que estão em estado crítico. E, portanto, houve claramente aqui uma incapacidade.
2: Nuno Fazenda entende que o governo tem estado distraído do PRR, tem apostado mais fichas no PTRR.
4: Há uma dispersão também do governo, porque, repare, isto é um exemplo, mas temos o caso também dos apoios da tempestade Cristina, que não chegam ao terreno. E aquilo que depois o governo, perante esta incapacidade de realização que está evidenciada, nos vem apresentar é um PTRR, que é um plano de intenções para 2034. E por isso o governo devia apostar todas as suas energias na concretização dos planos que tem ao seu dispor. Os resultados revelam um falhanço naquilo que tem sido a execução do PRR até ao momento. E portanto isso preocupa-nos e queremos realmente que haja explicações, queremos conhecer mais em detalhe aquilo que é a visão da Comissão Nacional de Acompanhamento do PRR, e posteriormente também do próprio Ministro da Economia, que é o responsável político por esta área.
2: Depois de ouvir o Presidente da Comissão Nacional de Acompanhamento do PRR, o PS pondera também ouvir o Ministro da Economia. O Sindicato dos Técnicos de Migração ameaça com greve prolongada caso o governo continue sem responder aos problemas da AIMA. Manuel Anisa diz que o sindicato só está à espera da reunião pedida ao Secretário de Estado Adjunto da Presidência e da Imigração.
5: Temos tido contactos com uns e outros e exprimido não dá nada. Obviamente que vamos ter que ter uma atitude muito séria. Qual é a atitude muito séria que um trabalhador pode ter? É greve prolongada. Estou a admitir um período de greve bastante longo, de maneira a forçar a que, efetivamente, para além das boas palavras, haja boas ações. Está no nosso horizonte, mas ainda não está delineado, até nem pode estar, porque se nós temos uma conversa com a tutela que pedimos para o mais rápido possível, não vamos agora, mas ela está em cima da mesa.
2: Uma greve prolongada é a resposta. O sindicato quer também o apuramento rigoroso da situação que levou às buscas da Polícia Judiciária na delegação dos Açores. Manuel Anisa admite que o caso não ajuda a imagem da AIMA e é mais um caso a pressionar os trabalhadores.
5: Aquilo que nós dissemos e que nos pusemos imediatamente à disposição dos nossos colegas foi que aqui estávamos para os ajudar em qualquer situação que necessitasse, sendo certo que queremos acabá-lo. O cabal apuramento do que é que aconteceu, porque isto não ajuda à imagem que queremos que a AIMA tenha. Sim.
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0: 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Ora, já estivemos no Porto nesta ronda, estivemos em Tomar também, em Alcanede agora, vamos para Matosinhos, vamos regressar a Matosinhos. 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
0: Amigos e utentes do Dr. Barreto Leite pretendem fazer-lhe uma homenagem póstuma, erguendo uma estátua na Rua Oliveira Matos, junto ao seu consultório. Contribua, faça o seu donativo para o IBAN PT 500-0045-3450-4041-2671-6888-9 da Caixa de Crédito Agrícola de Erganil, com a designação de Berta Novaes, ou entregue-o a qualquer elemento da comissão organizadora desta iniciativa. Contamos consigo, pela memória do Dr. Barreto Leite. A Junta de Freguesia de Folques convida a uma visita. Venha conhecer o Mosteiro de Folques, a zona de lazer com parque de merendas e um espelho de água, o Centro de Atividades de Natureza André Rodrigues, ou o Baloiço da Carriça, com uma vista fantástica sobre a Serra do Açor. Folques, a apenas 4 quilómetros de Erganil. Um lugar de natureza, um lugar a descobrir.
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0: Então, o que é que achaste bem?
1: Há pessoas que vão criticar, outros vão adorar, vão te ouvir, outros não gostam, tudo mais é assim mesmo, mas como é que se diz em frente?
0: Olha, sabes o que é que fazemos?
1: É,
0: Metes
1: pá.
0: algo grosso.

0: 17 horas.
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0: São 18 horas. 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
1: A Associação Filarmónica Barrilense, banda sediada em Barril de Alva, União de Freguesias de Cojo e Barril de Alva, Conselho de Arganil, vai organizar o seu primeiro passeio de motas e motorizadas no dia 21 de junho. As inscrições já se encontram abertas ao preço de 22€ por participante e podem ser efetuadas através do 968-119-380, do 935-170-075 ou do 969-894-355. Segundo o programa agendado, a recepção aos participantes, com tapas e líquidos, terá lugar pelas 8h30 da manhã, seguindo-se o passeio às 9h30, que vai passar por Lourosa, Casal de Abade, Venda do Porco, Pinheiro de Coja, Coja, Pisão, Portela de Cerdeira, Cemitério do Monte Frio, Casarias, Sorgaçosa, Foz da Moura, Pomares, Anceris e Vila Cova de Alva, regressando ao Barril de Alva. Refira-se que esta iniciativa, para além de um reforço alimentar durante o passeio, integra um almoço que vai decorrer pelas 12h30 na sede da Associação Filarmónica Barrilense, onde irá proceder-se também à entrega de brindes e troféus. Em Tábua já arrancou o 11º Circuito Municipal de Ténis de Mesa, iniciativa que vai continuar no dia 6 de junho, numa próxima jornada que terá lugar, como é habitual, no pavilhão multiusos de Tábua. A primeira competição contou com a participação de 19 mesatenistas, oriundos dos concelhos de Arganil, Lapa do Lobo, Oliveira do Hospital, Tondela e Tábua. O torneio decorreu em duas fases, com uma primeira etapa em grupos, seguida de um quadro final por eliminação direta. A final colocou frente a frente Rui Polónio, de Lapa do Lobo, e João Alves, de Oliveira do Hospital, tendo o primeiro conquistado o primeiro lugar com uma vitória por 3-0 num encontro de elevado nível competitivo. Na classificação geral, destacaram-se Rui Polónio no primeiro lugar, João Alves ficou em segundo e Ricardo Silva, da Casa do Povo de Tábua, em terceiro lugar, entre os restantes participantes. Na Pampilhosa da Serra foi inaugurada no passado dia 20 de março a exposição de Sé Unique Living, patente no edifício Gira Posto de Turismo. Trata-se de uma mostra que reúne um conjunto de peças de artesanato da autoria de José Nunes e Teresa Nunes, dois artesãos que se distinguem pela capacidade de transformar materiais naturais em verdadeiras obras de arte. A partir de madeiras antigas, raízes e fragmentos recolhidos na natureza, estes artistas dão nova vida a elementos únicos, criando candeeiros, tábuas de mesa e diversos objetos decorativos. A exposição integra ainda gravuras de Lichtenberger, caracterizadas por padrões ramificados resultantes de descargas elétricas que acrescentam, segundo o município de Pampilhosa da Serra, e passo a citar, uma dimensão estética singular e reforçam o diálogo entre natureza, arte e expressão contemporânea. Refira-se que esta exposição pode ser visitada até dia 5 de junho, de segunda a sexta-feira, das 9 às 13 horas e das 14 às 18, bem como aos sábados, domingos e feriados, das 10 às 13 horas e das 14 às 18 horas.
0: O estado do tempo nas próximas 24 horas.
1: Períodos de céu muito nublado. Aguaceiros nas regiões norte e centro, podendo estender-se à região sul durante a tarde. Vento fraco até 25 km/h. Neblina ou nevoeiro matinal, descida da temperatura máxima, em especial no interior norte e centro. E depois das previsões do tempo para hoje e das notícias, fique desse lado com a RCA e passe um ótimo fim de semana na nossa companhia.
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0: São 19 horas.
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0: São 20 horas.
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São agora 20 horas com 19 minutos. Olá mais uma vez, boa noite. Sejam tão bem-vindos a mais uma emissão do Nova Geração, comigo Carlos Santos. Agora com este Angry Eyed Love dos Duran Duran. Atrás ficamos com o tema Take On Me dos AA. E assim damos início a mais duas horas de música comigo, Carlos Santos, emissão do sábado para 2 de maio do ano 2026. Fico por aí, boa noite, bom fim de semana.

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agora 20 horas com 43 minutos. Olá mais uma vez, boa noite. Estamos assim de volta à música com este It's My Life dos Talk Talk. Atrás ficamos com música de Cock Robin e o tema When Your Heart Is Wake. Já a seguir a música de Roy Orbison. Boa noite, bom fim de semana, divirtam-se.

São agora 20 horas com 59 minutos. Olá, mais uma vez, boa noite. Chega assim ao final esta hora de música comigo, Carlos Santos, emissão de sábado para 2 de maio do ano 2026. E para quem tem mais de 40 anos ou 40, bem se deve lembrar desta banda Gypsy King. Já ficamos também com Dr. Alban e o tema Locust Thing Now. Ainda no início, os Bengals com Manic Monday e Tom Petty. Vamos já seguir aos comerciais para mais uma hora de música. Fiquem por aí, boa noite, bom fim de semana.

0: São 21 horas. 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
1: A Festa da Paz regressa nos próximos dias 7, 9 e 10 de maio à Aldeia do Xisto, na Benfeita, Conselho de Arganil. O evento assinala os 81 anos de um ritual único, já que desde 1945, todos os anos a 7 de maio, um sino toca 1.620 vezes na aldeia, uma badalada por cada dia da Segunda Guerra Mundial. Esta edição inclui a apresentação da candidatura da Torre da Paz a Monumento de Interesse Municipal, uma exposição sobre memória e totalitarismo na Europa, concertos, atividades artísticas e gastronomia local. Segundo o programa agendado no dia 7 de maio, quinta-feira, pelas 14h30 vão soar as Badaladas da Paz, seguindo-se às 15 horas a apresentação da candidatura da Torre da Paz a Monumento de Interesse Municipal. Meia hora depois, será feita uma visita à exposição Memória e Totalitarismo na Europa do Instituto Mais Liberdade, com a participação do Grupo de Canto Deira. No dia 9 de maio, pelas 15 horas, será feito um percurso pela aldeia com declamação de poemas pelo Grupo Trijo. Às 16, decorrerá a atividade artística 1620 Fios de Paz, seguindo-se um concerto com o Grupo Coral 7 de Setembro e, no final, um lanche comunitário. No dia 10 de maio, vai decorrer pelas 11 da manhã a apresentação do livro Turismo Literário, de Sílvia Quinteira, seguida de uma mesa redonda. Às 12h30, terá lugar a apresentação do Bucho da Benfeita, pela Confraria do Bucho de Arganil, e após um almoço comunitário com o chefe Flávio Silva, decorrerá a oficina criativa Pombas da Paz e, no final, haverá um concerto com o Grupo Prestige na Igreja Matriz de Benfeita. Note-se que a Festa da Paz 2026 é um evento organizado pelo município de Arganil em parceria com a Junta de Freguesia de Benfeita e com o apoio da ADX Tour, Agência para o Desenvolvimento Turístico das Aldeias do Xisto e do Turismo de Portugal. Está a decorrer até dia 14 de junho o prazo de candidaturas à Bolsa de Jovens Criadores do município de Tábua. Podem candidatar-se artistas naturais ou residentes no concelho ou cuja área de formação adstrita ao projeto tenha sido adquirida no concelho de Tábua. Os candidatos têm de ter idade superior a 18 anos e não podem ter mais de 35. A bolsa, com um apoio financeiro de 750 euros, é destinada a projetos que serão desenvolvidos na oficina Artes de Palco, em Percelada. Note-se que os resultados das candidaturas serão publicados no site do município de Tábua a 3 de julho. Em Penacova, o município anunciou a abertura das candidaturas para a 10ª edição do Prémio de Pintura Martins da Costa. As obras a concurso devem ser entregues na Biblioteca Municipal até ao próximo dia 30 de junho. O certame, instituído pela autarquia, visa incentivar a criatividade nas áreas da pintura e do desenho, homenageando simultaneamente a figura e o legado de João Martins da Costa. O artista, que viveu grande parte da sua vida em Penacova, é reconhecido pelo seu traço sensível e exato na representação das paisagens locais. Na edição deste ano, os participantes devem obrigatoriamente abordar os temas Val do Mondego e Penacova, ou Vida e Obra do Pintor Martins da Costa. Note-se que o concurso está dividido em 4 categorias distintas e todos os vencedores, incluindo os distinguidos com menções honrosas, receberão um exemplar do livro Contos Vividos, Martins da Costa.
0: O estado do tempo nas próximas 24 horas.
1: Períodos de céu muito nublado. Aguaceiros nas regiões norte e centro, podendo estender-se à região sul durante a tarde. Vento fraco até 25 km/h. Neblina ou nevoeiro matinal, descida da temperatura máxima, em especial no interior, norte e centro. E depois das previsões do tempo para hoje e das notícias, fique desse lado com a RCA e passe um ótimo fim de semana na nossa companhia.
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mais uma vez, boa noite. Estamos assim de volta à Rádio Depois da Música. Agora com este So Far Away dos Dire Straits. Atrás ficámos com o tema Sleep in the Sun dos finlandeses Nightwish. Já seguirá mais música com Status Quo. Boa noite, bom fim de semana.

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0: 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A Vila de Pombeiro da Beira orgulha-se do seu passado, procurando um desenvolvimento económico, social e cultural sustentado e articulado com várias instituições, coletividades e particulares. Conheça o passado histórico de Pombeiro da Beira, a Igreja Matriz, o Pelourinho, a Capela da Rainha Santa, a Capela de Nossa Senhora do Loureiro ou a Capela de Santa Quitéria, santuário de referência da freguesia e da região onde se desfruta de uma magnífica paisagem. Pombeiro da Beira, uma freguesia que sabe receber. Feira de Maio, Festa da Freguesia em Pombeiro da Beira, nos dias 9 e 10 de maio, com exposição de bovinos, concurso de galos do campo e exóticos, animação de rua, encontro equestre, mostra de ofícios, costumes e atividades, baile popular, mostra de danças e cantares, festival de folclore. 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

São agora 21 horas com 57 minutos ao final desta emissão do Nova Geração para sábado, dia 2 de maio do ano 2026. Agora com música dos Conti Green. Atrás chegámos ainda com os Eagles e o tema Hotel California. Quanto a mim, despeço-me prometendo voltar no próximo sábado às 20 para mais 2 horas de grandes músicas. E já agora, se ainda não se inscreveu no convívio dos padrinhos e madrinhas do Clube RCA, ainda está a tempo de o fazer. Vamos fazer deste mesmo um grande convívio, ok? Então compareçam todos e assim sejam todos muito bem-vindos. Quanto a mim, prometo voltar no próximo sábado para mais 2 horas de grandes músicas. Até lá, continuação de uma ótima semana.

0: São 22 horas.
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0: São 23 horas.
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0: É meia-noite. 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
1: À semelhança dos anos anteriores, o CLDS 5G Erganil encontra-se a organizar a comemoração do Dia da Criança para o próximo dia 31 de maio, a decorrer no Parque Verde do Prado, em Coja, a partir das 10, com entrada livre. Ao longo do dia, como é referido no comunicado de imprensa, as crianças irão ter à sua disposição insufláveis e insufláveis aquáticos, pinturas faciais, tatu glitter, stands de comércio local e artesanato para miúdos e graúdos, assim como zona de restauração do Centro Social e Paroquial de Coja, jogos e atividades lúdicas e ainda slide. A grande novidade este ano é a Festa da Espuma. Este projeto é apoiado pelo Fundo Social Europeu, pelo Portugal 2030 e pela União Europeia, os fundos europeus mais próximos de si. O município de Tábua informa que se encontram abertas as candidaturas aos serviços de apoio à família, destinados aos alunos do pré-escolar e do primeiro ciclo do ensino básico, para o ano letivo 2026-2027. Os prazos de candidatura, a candidatura presidencial, primeira vez ao pré-escolar e primeiro ciclo, decorrem até o dia 1 de junho. Já a candidatura online decorre até o dia 30 de junho. Apoios disponíveis para o pré-escolar, refeições, atividades de animação e apoio à família e transportes escolares. Já para o primeiro ciclo, refeições, livros de atividades e transportes escolares. Para mais informações, 913-452-596 ou 235-249-258. A Comissão de Festas Travaço e Sanguinho, da aldeia de Travaço, do município de Penacova, irá organizar a terceira caminhada Rota de Santa Bárbara no próximo dia 24 de maio, com concentração pelas 8h30 da manhã, junto ao Clube do Travaço. A distância será de 10 quilómetros. Caminhada mais almoço mais t-shirt, 15 euros. Só almoço, 12 euros. Almoço mais t-shirt, 15 euros. As inscrições decorrem até o dia 21 de maio. Se estiver interessado, poderá inscrever-se através do número 912-855-991.
0: O estado do tempo nas próximas 24 horas.
1: Céu geralmente muito nublado, diminuindo de nebulosidade a partir do meio da tarde. Aguaceiros fracos no norte e centro, vento fraco a moderado, pequena descida da temperatura no interior norte e centro e também na região sul.

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3: E eu hoje trago um tema que é nada menos que um milagre de Marcos Zusak, e que quase que nem a propósito, depois hoje, como se comemora o Dia dos Fiéis Defuntos, também conhecido por Dia dos Fianados, Dia dos Mortos, Dia das Almas, isto em Portugal e em muitas partes do mundo, pois também trago aqui algo que tem um pouco a ver com a morte. Marcos Zusak nasceu em 1975 na Austrália, vive em Sydney, e que se ouvir história sobre a Segunda Grande Guerra com a perspectiva da Alemanha, o país natal de sua mãe. Ele é autor também de A Rapariga que Roubava Livros, que a crítica internacional, tanto na Austrália como nos Estados Unidos, considerou, por isso, como um fenómeno literário, um dos mais inovadores e poéticos romancistas da atualidade. Aos 30 anos, este que vos trago hoje, é o quinto livro e também ele já foi galardoado com diversos prémios. Como diz a sínopse, a história desenrola-se em torno da família de um bar, em especial de Clay. O novo romance de Zack conta a história dos garotos de um bar, que são cinco irmãos que vivem lutando, amando e chorando a morte da mãe no caos perfeito de uma casa sem adultos. Pois foram abandonados pelo pai em virtude da morte da mãe e assim crescerem sem a autoridade e a afetividade familiar. Muitas vezes condena-se a expressão da dor, que é visto como um sinal de fraqueza. Exige força, controle a quem sofre a morte de um ente querido, desconhecendo tal existência, muitas das vezes pode resultar num processo de luto muito complicado. E assim aconteceu com este pai. O irmão mais velho, Mateu, é o nosso narrador, e é ele que assume também a responsabilidade pelos mais novos, os cria dentro das suas limitações e do seu entendimento do mundo. Ele que vai recitar a velha Tec-Tec, uma máquina de escrever, para registar a história do seu irmão Clay, pois de acordo com suas próprias palavras, tudo aconteceu com ele. E no fundo isto é verdade. Para além dos irmãos, deparamos-nos também com a presença de cinco animais de estimação: a mula Aquiles, a cachorra Aurora, o gato, a pomba e o peixe. E em parte são eles que vão preencher o buraco que ficou no seio familiar, deixado pela perda dos pais. Logo no início, vamos nos deparar com a existência do assassino, e que este homem cometeu o maior crime de todos, assassinou a sua família. Ora, isto parece um tanto chocante falar assim, mas também faz parte da linguagem poética com a qual Zuzak tece a sua história. Para ele, o assassino é o pai das crianças, Michel Dumbar, e assim chamado por as ter abandonado, por ter colocado um ponto final na história de uma família que era muito unida. Esperava-se dele, pois, uma postura paterna ante a perda de Penélope, a mãe, mas ele fica destruído e não consegue viver no mesmo teto em que foi feliz com ela e com os filhos que ela lhe deu. Agora, aquelas crianças ficaram deixadas um pouco à sua própria sorte. Todavia, o pai que os abandonara, um dia resolve regressar, pedindo que o ajudem a construir uma ponte, mas no fundo todos eles o ignoram. Ciente que os tinha abandonado, ele também não esperava outra atitude. Temos, no entanto, Clay, um rapaz atormentado por um segredo que esconde há muito, e aceita esta ideia do pai, digamos que até traindo um pouco de seus irmãos. Durante o livro, o leitor percebe que a ponte não é propriamente uma manifestação física, não é uma ponte propriamente dita para atravessar de um lado para o outro, mas o desejo deste pai restabelecer uma ligação com os seus filhos novamente. No fundo, o que é que levará Clay a aceitar tão extraordinário desafio? Pois Clay constrói a ponte com o pai porque, em primeiro, ele não poderia produzi-la sozinho. E uma relação não se faz apenas com uma pessoa. A história explica por que Clay é o filho com mais afinidade. Esta é a história de um rapaz que é apanhado numa espiral de sentimentos, um rapaz disposto a destruir tudo o que tem para se tornar a pessoa que precisa ser. E diante dele ergue-se a ponte. A visão que no fundo irá salvar a sua família e também salvá-lo ele próprio. Será um milagre e nada menos que isso. É por isso que a história é sobre Clay, porque foi ele o único a restabelecer contacto com o pai, tornando-se então a ponte entre as crianças de um bar e o progenitor. Isto fica evidente durante toda a narrativa, pois o autor faz questão de repetir na voz dos seus personagens que a ponte também será feita de Clay, não apenas de pedras e argamassa. simultaneamente um enigma existencial, uma busca pela redenção. Esta história de cinco irmãos em plena juventude, numa casa sem regras, transborda energia, alegria, emoções. Nada menos que um milagre, apesar do seu tom dramático, promove uma discussão muito bonita sobre o verdadeiro valor da vida e o ser rodeado por pessoas que nos amam. Para Zusak, devemos aproveitar a nossa família ao máximo, pois um dia eles irão partir e caso não tenhamos construído pontes, não teremos por onde passar para seguir em frente. É uma escrita num estilo inimitável, como o Marcos Zusak não sabe dar. É mais uma grande obra de um autor que conta as suas histórias com o coração. Então, nós somos, devemos ser diferentes uns dos outros, mas porque isso fará com que a vida se mantenha em equilíbrio. Que caos não seria se todos fizéssemos as mesmas coisas. Mas para que a vida se mantenha em equilíbrio, nós temos que construir pontes. Não se esqueça nunca de amar, perdoar, viver, pois as pontes que construímos durante a vida, elas nunca desaparecerão. Esta é uma obra que merece, pois, ser lida. Uma obra que fica no coração e eu gostei. Portanto, espero que os nossos ouvintes também gostem deste livro e onde se aprendem a construir pontes. Nada menos que um milagre.
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